Maiara e Maraísa por aqui no nosso Mega Fã. E na adolescência, os pais colocaram uma opção de presente para Maiara e Maraísa. Era uma viagem para Disney ou gravarem um CD em São Paulo? Bom, não é difícil imaginar a resposta, né? Elas até tentaram caminhos diferentes para a vida profissional. Maiara começou a faculdade de Direito, enquanto Maraísa fazia faculdade de Relações Internacionais. Mas o chamado musical foi mais forte. E ambas largaram a faculdade, trocaram de curso e se graduaram em música. E hoje elas são Maiara e Maraísa e vão cantar pra gente.

aqui no nosso Mega Fã e no início da carreira, essa dupla cantava pop e usava o nome Géminis, porque receberam comentários de que a dupla feminina não teria a menor chance no meio sertanejo. Mas como impossível sempre é possível, por sugestão de Teodoro, da dupla Teodoro e Sampaio, elas assumiram-se como dupla sertaneja Maiara e Maraísa e gravaram Peixe Carimbado, que foi o maior sucesso. E elas estão até hoje nesse sucesso maravilhoso, ainda bem que o Teodoro deu a dica, né, minha gente? Bora curtir mais delas?

0: Maiara e Maraísa por aqui no nosso Mega Fã. Já já tem muito mais. De volta com o Mega Fã especial Maiara e Maraísa. As irmãs que conseguiram gravar seu primeiro DVD da carreira ao vivo no dia 31 de março de 2015 em Goiânia, com o repertório escolhido a dedo, com uma estrutura linda, participação pra lá de especiais de Jorge Mateus, Cristiano Araújo, Bruno Marrone, Marília Mendonça, elas são poderosas. E quando lançaram o primeiro DVD, várias músicas viraram hits, como 10%, que a gente já ouviu no início do programa, e agora a gente vai ouvir mais um hit maravilhoso, Medo Bobo.
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dupla gravou o segundo DVD da carreira. A gravação aconteceu em Campo Grande, Mato Grosso do Sul, e reuniu mais de 20 mil pessoas que estavam por lá para prestigiar o sucesso da dupla. O coro com milhares de vozes, inclusive, foi a única participação especial do show, sabia? Então, bora curtir? Tá preocupado?

Essa também é mais um hit maravilhoso de Maiara e Maraísa, Sorte que Cê Beija Bem, lá de 2017. Uma das pessoas mais importantes para a carreira da Maiara e Maraísa foi Jorge, da dupla Jorge Mateus. Além de ser uma referência e uma inspiração para as duas, o rapaz adotou as garotas e as lançou no mercado, sendo essencial para o sucesso alcançado atualmente. Tanto que até hoje, as moças chamam Jorge de pai. Bora curtir mais delas?

0: Raiz aqui no nosso Mega Fã. Eu volto já já com muito mais.
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1: Mega fã especial Maiara e Maraísa, gente. Não dá pra falar delas, de Maiara e Maraísa, sem citar a nossa amada Marília Mendonça, né? A história das três se cruzarem, o spa de emagrecimento. As três contaram que compuseram canções enquanto estavam descansando no local. Elas não sabiam ainda, mas nascia ali o trio As Patroas, que até hoje tem um legado maravilhoso de Marília Mendonça e Maiara Maraísa pra gente curtir, né? Então bora curtir esse sucesso maravilhoso que já bombou em todas as rádios, tá bombando ainda, todo mundo menos você.
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tensão que Maiara, Maraísa e Marília viviam na vida particular transparecia no palco. E aproveitaram também para fazer uma live juntas. A notícia da tragédia com Marília foi um choque para todo o Brasil, mas para a dupla Maiara e Maraísa foi a perda de um pedaço delas, que consideravam a Goiana como uma irmã. E até hoje elas sentem muita falta dessa irmã querida Marília Mendonça, assim como todos nós, né, gente? Então bora curtir Esqueça-me Se For Capaz. Tchau!

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1: Oi, me responde. Você tá aí? O que que tá acontecendo?

0: Fica com Deus.
1: Maiara e Maraísa nem tchum. E além do sucesso nos palcos e nas plataformas, Maiara e Maraísa colecionaram prêmios importantes, como o prêmio Multishow e o Grammy Latino. Mas o impacto vai além das estatísticas. Elas abriram caminho para uma geração de artistas mulheres do sertanejo, mostrando que lugar de mulher também é no palco, também é no sertanejo e também é no topo das paradas.
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0: É, minha gente, Maiara e Maraíza no nosso Mega Fã de hoje, tá uma delícia. Eu volto já já trazendo mais pra você.
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1: Mais uma sequência de Maiara e Maraíza por aqui no nosso Mega Fã. No ano de 2023, elas gravaram em Lisboa o DVD ao vivo em Portugal, com músicas inéditas e regravações de grandes hits, como Medo Bobo, No Dia do Seu Casamento, após elas sonharem com o projeto ao lado de Marília Mendonça. As artistas afirmam que desenvolveram um projeto para levar o sertanejo para o mundo, com versões em inglês e espanhol. Bora curtir mais delas por aqui?
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0: Maiara e Maraíza no nosso Mega Fã, gente boa. Em 2024, as irmãs fizeram Maiara e Maraíza em alto mar, no maior navio já escalado para águas brasileiras. O evento trouxe Mari Fernandes, João Gomes, Ana Castela, Edson Yutz e até Murilo Huff. É claro que o projeto foi o maior sucesso, né? Não preciso nem falar. Bora curtir?
1: Meu

Maraísa por aqui, gente. Elas que fecharam 2025 com chave de ouro, lançando o DVD Melhor Que Imaginei. O projeto trouxe 17 músicas inéditas, umas com batidas animadas,

0: nosso Mega de hoje foi maravilhoso com Maiara e Maraísa, que atualmente são uma das maiores duplas sertanejas do Brasil, e afirmaram que o sucesso é fruto do amor e entrega ao trabalho delas e também da equipe. Com milhares de fãs pelo Brasil, as irmãs alcançaram o objetivo que queriam desde criança: ter a sua música reconhecida em nível nacional. E a gente ama essa dupla, não ama? Coisa boa, né? Ó, um beijinho pra você que nos acompanhou. Maiara e Maraísa hoje no nosso Mega Fã. No próximo fim de tem mais alguma artista que a gente vai escolher aqui a dedo pra você. Beijo especial e até mais.
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5: Inicia agora o Cidade in Love, desenhado para unir e cativar corações. Eu sou Gil Garcia e convido você a experimentar cada palavra, cada pausa e cada som como partes integrantes da sua história. Aqui, todo detalhe tem seu significado, já que o romantismo é o fundamento de nossa jornada. Aqui, a intensidade se converte em lembranças e as emoções se fazem companhia. Inicialmente, deixemos que a melodia preencha o espaço e fale mais alto que as palavras. Eleve o volume e curta a primeira faixa musical de hoje.
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0: O eco sentimental da música anterior ainda ressoa no ar. E seguindo essa mesma sequência, trazemos agora mais uma música para continuar com nossa saga.
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0: O final da canção ecoa, deixando uma marca de intensidade dos sentimentos experimentados até aqui. Vamos fazer uma pequena interrupção no Cidade em Love. Após o intervalo, continuamos a celebrar o amor e as novas emoções neste espaço de romance.
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3: O regresso do Cidade in Love, cada pormenor é reanimado pelas palavras que aproximam corações. Nesta atmosfera singular, o romantismo ainda é a essência. Deixe-se capturar por essa onda que converte emoções em presença. Este é o momento em que a música segue revelando tudo aquilo que apenas o coração sabe interpretar.
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0: partida de cada acorde faz nascer espaços para sentimentos inéditos. Agora, deixemos que a seguinte canção preencha nosso coração.
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0: A música estabelece o trajeto e cria a atmosfera ideal para um intervalo essencial. Um momento de pausa no Cidade em Ló. No nosso retorno, as melodias que você ama seguirão tocando com todo o romantismo que caracteriza nossa programação.
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1: O Cidade in Love retorna, envolvendo-nos com emoções que tornam cada momento singular. Aqui, cada termo se converte em refúgio e cada momento se enriquece de sentido. Continue a se deixar levar pela música, permita que ela envolva você e

0: emoção não se esgota com o término da música. Ela se renova. A música que vem agora já inaugura essa renovação.
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0: faixa musical se conclui dando passagem para um intervalo rápido. Pausamos agora, mas fique ligado. Logo mais, continuaremos a encher este lugar com músicas novas que são puras emoções. Após o intervalo.
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0: Cidade in Love faz seu retorno reacendendo emoções que conectam corações. Logo mais, deixe-se guiar pelo ritmo da música que vem a seguir.
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0: O som pode ter cessado, mas o clima de romance continua presente. Já temos a próxima música pronta para prosseguir com essa atmosfera.
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0: outra música que alcança os corações. Hora de um breve pausa no Cidade em Love. Após o intervalo, retornaremos com mais emoções que fazem de cada momento algo único.
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1: O Cidade in Love está de volta, oferecendo-nos mais uma vez a possibilidade de viver plenamente as emoções que nos definem. São as melodias que transportam e mantêm vivas as emoções além dos momentos. Continuamos com essa versão especial.
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0: eco do som anterior gravou-se profundamente, mudando o silêncio em recordação. E agora uma nova melodia se une para compor mais um capítulo desta saga emocional.
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0: Cidade em Love entra em pausa agora. Contudo, o romantismo segue vivo em todos os momentos. Eu, Gil Garcia, quero destacar que sua presença é fundamental para a realização deste encontro. Retorne após o intervalo para continuarmos com mais músicas e instantes que tocam o coração.
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0: Meia-noite e 32.
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1: Uma e 17.
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bom dia pra você. Não há mais um programa Canta Brasil. Segundou, né? Segundou. E aí, tá tudo bem? Gente, mais uma semana, mais uma semana. Hoje, dia 15 de junho de 2026. Continuar com mais um programa Canta Brasil. 3031-0099. Pra você mandar mensagem, voz e texto pra quem você quiser. Até às 7 da manhã. 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É isso? Tá com o programa Canta Brasil. E você não pode esquecer do sorteio aí de R$1.500 na Medeiros Empréstimo Consignado. Tá certinho? Vamos lá mandar mensagem de voz, vamos acordar pra vida. O programa só tá começando, é mais uma semana. Desejo pra você muita paz, muita luz, muita coisa boa nessa manhã. Tá bom? Nesse dia, na verdade. Começando com Chitãozinho e Chororó.

0: céu. Bom dia, segundo Canta Brasil. Já já trago pra você aí, ó, essa grande promoção na Medeiros Impressos. Assim, já tem gente soltando a voz. Já tem gente soltando a voz no Canta Brasil. Bom dia, bom dia. E
1: bom
0: aí?
1: Dia, bom dia. Quem fala é Júnior Sampaio.
0: Alô, Junão.
1: Gostaria de ouvir uma música com Leonardo, Numa Goiânia. Oferecer pra todos os ouvintes da região Itamaraju, Teixeira de Freitas, Santo Antônio. E dê um grande abraço a Sivaldo Miranda.
0: Beleza. Deus
1: abençoe nossa segunda-feira, nossa semana. Que Papai do Céu nos proteja sempre.
0: Verdade, verdade.
1: Bom dia com Jesus.
0: Bom dia pra você também, Jornal. Bom dia, bom dia. Para Leandro e Leonardo.

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8: Muito bem, de volta com o programa Canta Brasil. Agora 5h23. E manhã gostosa, né? De segunda-feira. Que manhã gostosa. Vamos lá, gente, ó. 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A Teia, lá do Vista Bela. É isso? Pediu a música da Sula Miranda, Caminhoneiro do Amor. Quem ouvinte aqui também tá mandando, já mandando, soltando a voz no Canta Brasil. Servimos de volta amanhã, viu, gente? De volta amanhã.
9: Oi, Sivaldo. Bom dia, Sivaldo. Sivaldo, aqui é Maria Bonfim, de Cachoeira do Mato. Gostaria de ouvir uma música com Zezé de Camargo e Luciano, Muda de Vida. A ofereço para meu esposo, Moacir, em Vereda, para você, para todos que gostarem da música, Sivaldo. Um bom dia para você e um bom trabalho. Fique com Deus, Sivaldo.

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0: 7h40.
1: Bom dia, bom dia.
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1: Ai, que manhã gostosa, né, segundo?
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1: Pois é, então, Maraju, nesse exato momento, 20 graus, a gente traz a previsão do tempo pra você. Será que vai ter aquela, vai ter uma temperatura mais quentão, o sol vai esquentar, vai continuar esse friozinho gostoso, essa temperatura é acessível, né? Incomoda, tranquilo, pra você trabalhar tranquilo, né? Bom dia pra você também que já tá se preparando, já tá na labuta pra banho do café, tá? Bom trabalho, aproveite bastante esse dia, essa segunda, que Deus possa continuar nos abençoando. Ó, a previsão do tempo pra Itamaraju, nesta segunda-feira, ó, vai ser um dia com muitas nuvens durante, né? Durante o dia aí, céu nublado, à noite com muitas nuvens. A máxima para hoje é de 29 graus. E a mínima, já estamos batendo a mínima aí. A mínima é que é 20 graus. Para você que está em Eunápolis, né? Já dando aquele pulinho em Eunápolis. Dia também com algumas nuvens. A névoa no amanhecer. E a noite também com poucas nuvens. A máxima para Eunápolis hoje 30. E a mínima é 19 graus. Para você, já se olha um pouquinho Prado. Voltando para Pradinho de Açúcar. Vamos para Prado, né? A máxima hoje é 28. Então vai ser mais. A temperatura tranquila, a mínima é 22, muitas nuvens durante o dia todo em Prado, com abertura de sol. Já em Porto Seguro, né? Você em Porto Seguro, sol com muitas nuvens durante o dia e período também de céu nublado, com poucas nuvens à noite, tá? A máxima hoje é de 29, né? A sensação térmica é de 25, né? A máxima 27, a mínima 21. Essa previsão praticamente está batendo todo o extremo sul da Bahia. Teixeira de Freitas, Medeiros Neto. Vai ser um dia, né, alguns pontos nublado, abertura de sol em outros. Durante o dia todo nublado, algumas nuvens à noite. Assim, uma previsão de chuva para amanhã, né? A gente, para amanhã, possa que exista uma chuva passageira aí para todo o extremo sul da Bahia.
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1: 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Tem mais gente soltando a voz. Bom dia. Quase amanhecendo aqui no Canta Brasil. Já quase. Vamos lá. O ouvinte está aqui, ó. Soltando a voz no Canta Brasil. Bom dia.
3: Que fala que é barulho de Curitiba. Gostaria de ouvir a música com Amado Batista, Se Não For Por Amor. E eu ofereço para o pessoal do Coqueiros de Curitiba e meu esposo Gilvan. E o pessoal da Boa Sorte, bom dia para vocês e os ouvintes também.
1: Bom dia, bom dia. Vamos lá, aqui ó, tem mais gente. Bom dia. Ah, e aí, bom dia.
4: Bom dia, sou a Maria do Carmo Teixeira.
1: Bom dia, Maria.
4: Estou sentindo muita falta do senhor Valmir.
1: Já de volta amanhã, viu, Maria?
4: Mas eu vi você dizer que amanhã está de volta.
1: Com certeza.
4: Tomara, né?
1: Tomara.
4: Está fazendo falta. A brincadeira dele deixa a gente sorridente.
1: É verdade.
4: Gostaria de ouvir com Iride Irineu, o Menino e a Rosa.
1: O Menino e a Rosa, Iride Irineu. Vou procurar aqui para a Maria já, né? Tá bom. Amanhã se ele vir. Amanhã se Valdir está de volta. Tá descansando. Foi aí, o oficial do Itarraiá. Disse, vai lá amanhã e tal. Tá descansando mais um pouquinho. E amanhã está de volta, tá certo? Agora antes tem César Menotti Xaviano.

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0: 6 horas da Rádio Mais, bom dia pra você. Mais uma semana, mais um dia. E às vezes você se pergunta, são tantos problemas, tantas dificuldades e parecemos que estamos sozinhos. Mas não. Uma mulher chamada Sofia vivia numa cidade pequena e ela sempre teve muita fé. Mas a vida nos prepara momentos dolorosos e difíceis. Sofia perdeu o marido. Ela se viu sozinha, com um coração vazio. Uma certa noite, ela sentada na varanda, olhando as estrelas no céu, naquele silêncio, ela começou a orar. E um dia desses, olhando para o céu, ela sentiu um calor no peito, como se Deus sussurrasse que estava com ela. Aos poucos, Sofia começou a ajudar as outras pessoas e a se engajar em uma comunidade. E viu que cada gesto de amor, Deus se manifestava. A fé dela se tornou uma luz, guiando não só ela, mas todos ao seu redor. E assim Sofia entendeu que, mesmo nas maiores dores, Deus escreve uma nova história. Uma nova história de propósito, de renascimento, de um novo começo. E hoje você, ouvinte, se sinta acolhido porque Deus nunca te abandonou. Você pode ter certeza disso. Parece, às vezes, a dor tão forte, mas tenha fé, Ele nunca nos abandona. Tudo no seu tempo. Para que pressa? Tudo no tempo de Deus. É normal queremos que tudo aconteça no nosso tempo, que seja imediato, que aquela dor passe logo, o nosso sonho se realize logo, mas é como eu disse, tudo no tempo de Deus. Não adianta ansiedade, para que tanta preocupação? Tenha fé, tudo no tempo de Deus.
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0: 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Ai, segunda-feira, gente. Ai, passando aqui. Tava, olha, falar nisso, ontem eu vi uma situação que, na verdade, todo o país, né, viralizou nas redes sociais, onde uma moça perdeu a vida nesse esporte conhecido como bungee jump. Ela foi pular de um penhasco e esqueceram de amarrar a corda, né? O pessoal que estava carregando ela para simular ter mesmo braços abertos, que seria um voo livre, esqueceram de amarrar a corda e a moça perdeu a vida. Até quando o ser humano vem, né, é capaz da irresponsabilidade, teve essa moça com a vida ceifada, porque não é possível esquecer a corda, o maior item de segurança que pode existir num esporte desse. A moça perdeu a vida. Provavelmente você já se deparou com esse vídeo aí, que está viralizado nas redes sociais. Menina jovem, família toda em dor, a mãe, um sofrimento sem, não existe palavras para definir. E até onde a gente vai chegar? Realmente é os fins dos tempos. Tem muita coisa estranha acontecendo. É incrível assustador, na verdade, esse fato que aconteceu com essa moça. Você vê no vídeo, acorda no chão, percebe-se logo no início do vídeo, aquele tanto de gente ali filmando. Não dá pra entender. Não dá pra entender. Mas vamos lá, vamos deixar as coisas tristes pra lá. Meu Deus, vamos lá pro ouvinte que aqui, ó, que tá soltando a voz do programa. Canta Brasil, bom dia, bom dia.
2: Bom dia, Silvaldo Miranda, Neo Preto, tacando abraço pro Camão da Zuzinha pra nós aí com Leonardo, participação Gaúcho da Fronteira, Deus Mariana, oferecendo aí pro meu amigo Sivaí na comunidade 3 de Agosto, meu amigo Daniel, a sua mãe Kátia, meu amigo Jacó no São José, meu amigo Manuel Gomes, conhecido como pré-chefe aqui da Cana Brava, e meu amigo Bernadão na comunidade Papagaio, meu amigo Santo Alemão, só como falar com o Bolinho, abraço.
0: Valeu, Léo! Rapidão, né? Eu consegui com o Sérgio Reis, viu?

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5: 6h22, o Canta Brasil tem Leandro e Leonardo. Desculpe, mas eu vou chorar.

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1: 6h41, a gente de volta com Canta Brasil no oferecimento de Center Carnes, né? 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Bom dia pra você também. Tem gente que tá soltando a voz, né? Mais gente aqui daqui a pouquinho no teu programa, Café Rural. Bom dia.
2: Bom dia. Quem fala aqui é Amaral. Se nós queremos ver uma música com Paulo e Paulinho, fica a sua escolha.
1: Ah.
2: Ofereço pra mim, pra você, pra todos aqui da comunidade de Turuim, pra quem gostar da música. Um bom dia pra você, um abraço.
1: Valeu, bom dia, bom dia. Tem mais gente aqui, ó. Tem, vamos ver se a gente dá tempo pra gente soltar todo mundo. Olá, e...
3: Oi, Sivaldo. Bom dia, Sivaldo. Sivaldo, aqui é Maria Bonfim, de
1: Maria.
3: Cachoeira do Mato.
1: Bom dia, Maria.
3: Gostaria de ouvir a música com Zezé de Camargo e Luciano, Muda de Vida. A ofereço para meu esposo, Moacir Invereda, para você, para todos que gostarem da música, Sivaldo. Um bom dia para você e um bom trabalho. Fique com Deus, Sivaldo.
1: vamos lá, tem mais gente aqui. Bom dia, bom dia, bom dia. Aqui é a Tereza, né? Bom dia, Tereza.
4: Bom dia, Ulisses.
1: Bom dia.
4: Aqui é Tereza de Medeiros Neto. Toca uma boa aí de Jean Giovanni, fica a sua escolha.
1: Neymar, deixa eu ver se aqui já foi agora.
5: Valeu, não. Né? Carlos aqui... Teixeira de Freitas. Carlos, gostaria de ouvir a música com Bruno e Marrone. Choram as Rosas. Ofereço para todos que gostarem da música. Valeu, Sivaldão.
1: O Sivaldão tá de volta amanhã, Carlão. Bruno e Marrone, a música é Choram as Rosas. Sim, não vai perder a hora. 6h43, bom dia.

fazem por nós, por nossa carreira. E Jesus Cristo esteja no coração de cada um de vocês.

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1: Quando canta Brasil de hoje, ficando por aqui, fechando o oferecimento Centecares também. Mostro mais, tá com a gente, ó. 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Tá certinho? Tá vindo o programa Café Rural com Carlos Brito. Se volta de volta amanhã com o programa Canta Brasil. Obrigado vocês aí. Tá certinho? Ficamos praticamente São João juntos aí, né? Ficamos na sexta, sábado e hoje na segunda-feira. Fechando com De Paulo e Paulinho. 8 para 7, até mais.

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São 7h10 desta segunda-feira, dia 15 do mês de junho de 2026. Bom, estamos nós começando mais uma semana sob a proteção de Deus, com um cafezinho nas primeiras e discutir um pouco os principais assuntos. E olha que não são poucos os assuntos que nós temos para conversar dentre os destaques. Semana passada foi o novo relatório do NOAA e que nos deixa de cabelo em pé com a possibilidade do El Niño, pois um ano que o produtor já vem sofrendo, o setor rural vem sofrendo como nunca sofreu. E, lamentavelmente, a grande maioria das pessoas não sabe sofrimento do produtor.

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0: 7h16, nós estamos de volta. Nós tivemos uma pequena oscilação no nosso link de ligação com o nosso estúdio em Teixeira de Freitas. Estamos fazendo de forma remota, diretamente de Itamaraju, da área de eventos do posto Bem TV, onde nós estamos na reta final. Nós praticamente concluímos a parte de montagem dos estúdios, da estrutura interna, e hoje, com a fé em Deus, começaremos a fase de produção, montagem da estrutura dos estandes que compõem a parte externa. Nós estávamos falando no início do programa sobre os desafios, saiu um novo relatório do NOAA, o departamento americano, que faz o monitoramento do aquecimento das águas e também da atmosfera do nosso planeta, e mais uma vez elevou-se muito a probabilidade de termos um El Niño ainda neste ano, ligando aí com 2027. Eu estava falando, quando fui interrompido pelo sinal, de que o produtor vem enfrentando uma série de desafios. O que que a gente fala? A grande maioria de quem vive nos grandes centros, as pessoas não têm noção de que o momento ruim para o produtor significa lá na frente a falta de alimentação para milhões de brasileiros que vivem nos grandes centros e que não têm a menor capacidade de produzir o seu próprio alimento. Perseguição do governo, através do IBAMA, ICMBio, Força Nacional do Pará, e devastando com os produtores, destruindo vidas e famílias. Aí vem o juro, a falta de dinheiro, a falta de investimento, a falta de segurança, as oscilações do mercado, o alto custo de produção, e agora, para acabar de piorar, nós estamos caminhando, aumentando cada vez mais as chances de termos o El Niño, o retorno deste fenômeno, que para nossa região significa seca, baixa produtividade, prejuízo, e aí vem mais um desafio para o produtor. Aumentou muito as chances no último relatório, que nos deixa de cabelo em pé. Nós vamos trazer mais informações sobre esse assunto, a atualização das informações do mercado financeiro, a cotação dos agropecuários. E agora vem aquele momento de tentar bolar alguma estratégia para encarar os desafios que a nós são impostos. Nós estamos aí no auge da colheita, tanto do café Conilon quanto do café Arábica. Em termos de qualidade, o café está com uma qualidade fenomenal, mas em relação à produtividade, uma quebra de 40%, 50% será inevitável para o nosso Conilon especificamente. A gente vai trazer esses assuntos e muito mais a partir de agora em mais uma edição do programa Café Rural. O Felipe vai rodar nossa vinheta e nós já vamos trazer as informações meteorológicas agora para essa segunda quinzena, para esta semana e para esta segunda quinzena do mês de junho.
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0: Bom, gente, são 7h19. Pensa numa segunda-feira maravilhosa, conforme a previsão do tempo. Vínhamos falando na semana passada. Hoje é o que chamamos de céu de brigadeiro. Aqui em Itamaraju, praticamente nenhuma nuvem no céu, temperatura nesse momento já batendo os 19 graus, sensação térmica agora está em 19, e hoje será um dia quente. Nós teremos dois dias quentes, tanto hoje quanto amanhã aqui para Itamaraju, com a temperatura máxima atingindo os 30 graus, tanto hoje quanto para amanhã. Já para esta quarta e quinta-feira, a previsão de dois dias de chuva, dias 17 e 18, depois 19, 20, 21, 22, 23 e 24 de sol, de 25 a 30 de junho, previsão de chuva aqui para Itamaraju. Bom, aumentando as probabilidades do El Niño, mas tudo indica que ele começa a ganhar força caso vá se confirmando esse novo relatório, com uma porrada muito forte, aumentando a probabilidade do El Niño. A definição final nós teremos em julho. Em julho é quando sai o relatório, que aí já diz com mais precisão o que nós teremos para o segundo semestre. Eu já tinha avisado isso desde abril, que em julho seria o momento exato para nós sabermos se realmente qual a intensidade, qual a proporção do que nós teremos desse El Niño. Tem aumentado demais as probabilidades, quase que inevitável, mas não está 100% definido qual a intensidade, se ele vai se dissipar, o que vai. Julho é o período, nós estamos na fase de transição, por isso nós ainda estamos com essas chuvas. Aqui para nós, tradicionalmente, quando o El Niño começa a partir de setembro, todos os anos, a gente que vem setembro, ou seja, tempo ainda do produtor se preparar, se programar para encarar o pior caso seja confirmado no relatório do mês de julho. Essa fase, nós estamos na fase de transição, na zona neutra, então aí relatório de julho será o relatório final aí para nós sabermos o que vem pela frente de fato. O que nós podemos dizer até agora que a probabilidade de um El Niño está muito grande e depois do dia 26 ao dia 30 também previsão de chuva para Teixeira de Freitas. Hoje e amanhã, pessoal, que tiver suas programações para receber algum produto, já se antecipe para receber, porque a partir de quarta-feira, a previsão de chuva para essa região. Junto com o neste momento, Itabela, neste momento, registrando 20 graus, sensação de 22, o céu de Brigadeiro, praticamente nenhuma nuvem no céu. Hoje tem tabela, amanhã de sol nas primeiras horas do dia. E tabela está com pouca chuva. Apenas na quinta-feira, dia 18, há uma leve previsão de chuva localizada. No mais, desse dia 15 ao dia 24, a previsão é de sol para Itabela. Agora, dia 20,

0: que nós tivemos interrupção de novo. E aí, meu amigo, tudo bom? Muito bem. Acho que voltamos aqui, né, Felipinho? Bom, nós estamos tendo hoje uma pequena oscilação na Starlink. Aproveitando agora para trazer o nosso bloco. Nós estamos ao vivo da área de eventos do Posto Bem TV, palco para a sexta edição da Feira do Produtor Rural. Amiga Adriana da Solo Pest, já veio aqui monitorar seu stand. Enquanto a gente traz o nosso bloco comercial, já vou entregar o stand para ele aqui agora. Daqui para frente, eles vão se virando. E tá lindo e maravilhoso, pessoal. A partir de hoje, nós já vamos começar a entregar os stands da área interna para que as empresas possam se antecipar, fazer os últimos ajustes a tempo hábil para nós aproveitarmos esse grande momento de negócios, tá bom? 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Na sequência, a gente volta com as informações do mercado financeiro e, claro, a cotação dos principais produtos agropecuários para a nossa região.
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Muito bem, muito bom dia, meu amigo Jonas. Pronto, meu irmão. Que satisfação, Jonas, nosso gerente de negócios do Sicoob Crédito Norte. Quero lhe dar um abraço, encontrar com você, meu amigo. Será uma honra recebê-lo. Amigos, trazendo as informações do mercado financeiro, quero até já informar, né, a gente passando aqui agora para os expositores da área interna, e os estandes já estão prontos. Assim, a estrutura principal já está pronta, está na hora das empresas podem vir para fazer a vistoria, solicitar alguma modificação, já tudo prontinho, disponível, estamos prontos aqui, preparados para recebê-los, nossos expositores, sobre isso daí. Inclusive, deixa eu mandar aqui um alô. Pronto, amigo Henrique, já mandando aqui já, para já saber essas informações. Olhando aqui agora no mercado financeiro, fechamento da última sexta-feira, pessoal.

muita festa desde quinta-feira.

Muito bem, pessoal. Hoje nós estamos tendo, não sabemos por quê, está o céu limpo, tudo certinho, algumas oscilações na nossa internet, na nossa Starlink. Depois a nossa Filipinha descobre para a gente o que está acontecendo. Dando uma olhada aqui, voltando ao nosso raciocínio, pessoal, o dólar fechou em queda na última semana, queda de 0,71%, a R$ 5,05 de real. Partindo para as commodities, o petróleo, o Brent, está caindo. Olha só o petróleo, depois do acordo dos Estados Unidos, Israel e Irã, o petróleo despencou, agora está caindo 5%. O petróleo, o barril está em $80, 20 dólares a mais do que antes de começar o conflito, que estava em média $60 o barril do petróleo. Está se aproximando. O que isso significa? Alívio na pressão sobre o preço dos combustíveis, que aumenta a inflação, que baixa a porrada, já está certa, né? Ou seja, agora operando com 5% de queda, o barril a $82, faltando descer só mais $20 aí para a gente voltar à normalidade. Pelo que o mercado está apontando aqui, já caiu $20 da semana passada para cá, só durante o fim de semana, mais de $20. Então, tomara que as coisas continuem desse jeito. Com relação ao milho, está caindo 1% agora em Chicago, a soja está caindo 4%, o café arábica está subindo mais, um pouquinho acima de 1% neste momento no mercado internacional. Com relação ao cacau, Londres fechou com alta de 0,24%, Nova York, por sua vez, está dando um salto na cotação do cacau agora. Muito em questão de uma série de fatores, em especial o risco climático em regiões produtoras, assim como parte do Brasil. O Brasil vai ser impactado caso não tenha jeito, tenhamos que passar pelo El Niño. Muita chuva na região sul do Brasil e falta de chuva na região norte e nordeste do Brasil. Metade do Brasil com chuva, metade do Brasil com sol extremo. Em Nova York, em Londres, agora o cacau está subindo, em Nova York, perdão, está subindo mais de 6% nesse momento. Para ser mais exato, 6,23% de alta, é uma alta muito forte, o que com certeza vai dar sustentação às cotações do cacau no mercado nacional a partir das 10 horas da manhã, tá? São esses contratos aqui que a indústria utiliza para balizar os seus preços aqui no Brasil. Então, uma alta significativa agora às 7 horas e 38 minutos, de 6,23%, ou seja, vem melhora no preço do cacau a partir de hoje aí, viu, pessoal? Com relação agora ao nosso café, o café Conilon está subindo quase 2% agora, fechou com alta na última sexta-feira e agora está subindo com muita força, já chegando aqui a 2% de alta nesse momento, os contratos já para setembro. Estão registrando essa alta de 1,91% agora, praticamente 2% já de alta nessas primeiras horas do dia. Ou seja, uma segunda-feira por esse lado otimista. O mercado está entendendo que com essa adversidade climática, olha só, o café, acabei de receber aqui agora, já fechou na sexta-feira, cotado a R$ 930,00. E com essa alta agora, ele deve subir muito mais, muito em efeito das questões climáticas. Esse dado que da Conab, de safra no café e tal, não procede, não condiz com a realidade, porque ele estava conversando com um amigo e falou, ó, café gosta de levar umas tacas. Café, pelo que está mostrando, eu acho que a única justificativa, o café, Conilon especificamente, ele não gosta de ambiente tão bom. Porque a única justificativa, uma florada muito boa, isso eu estou repassando, que eu converso com os produtores, então ninguém chegou a um consenso, mas pelo menos a única explicação é, já está provado que o café não gosta de um ambiente tão confortável. Por quê? Florada boa, chuva bem distribuída ao longo de todo esse período, e o café ficou banguelo.

0: e com isso a qualidade, a produtividade, que é o importante, e com isso vem uma série de problemas aí, que o produtor já está perdendo sono e que vai precisar fazer um malabarismo e que vai precisar ter muitas parcerias aí entre lojas, produtores, instituições, para equilibrar a baixa produtividade. Eu vi contas aí de quem estava esperando 10 mil sacas, se colher 5 mil sacas, está levantando a mão para o céu. Principalmente o café mais antigo. Café novo chegando, aí está dando uma equilibrada na coisa. Mas quem não tem esse café novo chegando, está sentindo. Tem lavouras aí com quebra de 70%. É muito, gente, é muita baixa produtividade. Qualidade está lindo, café de ótima qualidade, tipo 6, 90 defeito, tem visto por aí, sabe, um café de muito boa qualidade. Mas cadê a produtividade, que é o paga a conta? E com isso, a indústria já está vendo que não vai ter essa disponibilidade de café. Junto climático, que se confirmado em definitivo mês que vem, aí, meu amigo, vai faltar esse produto, porque o El Niño, ele atinge a nossa região bem em cima do enchimento do grão. No período essencial, começou a florada, depois da florada, que precisaremos da chuva bem distribuída aí, nos momentos certos do enchimento, final do ano aí, é a hora que o fenômeno certamente nos atingirá. A definição final nós teremos na próxima semana, tá bom? R$130 o preço do café no fechamento de sexta-feira, né? R$930. Pimenta do Reino vai se mantendo em R$26. O dólar nesse patamar não teve oscilação. Pimenta está em R$26 aí, nas principais compradores pagando R$26, desde que atenda aquele padrão de qualidade, tá? Umidade, impurezas, tudo certinho, vai conseguir esse preço. Certinho, pessoal? Nós vamos trazer agora o nosso bloco. Depois do bloco, nós vamos trazer mais informações. Estou aguardando aqui ainda a informação da Casa da Pimenta e dos demais produtos para a gente já atualizá-los logo após o nosso intervalo comercial, ao vivo diretamente aqui da área de eventos do posto Bem-TV em Tamaraju, de onde nós estamos fazendo essa transmissão ao vivo hoje. Roda pra gente, Felipe.
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De volta com o programa Café Rural, ao vivo, nesta segunda-feira, meu amigo Giovanni, time da Concel, Casa da Pimenta em Teixeira de Freitas. Abraço também para o time da Concel Itamaraju. Estivemos juntos aí este dia aí, batendo um papo. Valeu, pessoal. Grande abraço, obrigado. Estamos aqui seguindo com o programa Café Rural, nesta reta final, para a sexta edição da Feira do Produtor Rural. Na fase final, já concluímos a parte da estrutura da área interna e hoje, com a permissão de Deus, nós vamos dar início às montagens da parte externa desta sexta edição da Feira do Produtor Rural. Oportunidade para quem deseja fazer seus negócios, condições exclusivas. As empresas estão extremamente agressivas em suas promoções e ofertas, viu, pessoal? Podemos dizer o seguinte, esse é um campo de oportunidade. A Feira do Produtor vai ser oportunidade para quem deseja adquirir seus equipamentos, seus implementos, tudo dentro da linha do agro, para você que é desde o pequeno produtor ao grande produtor. Nossa região basicamente é composta por pequenos e médios produtores. São poucos grandes produtores que nós temos aqui na região. E a Feira do Produtor, nós temos opção para todos os segmentos dentro do agro, tá bom? 7:49, meu amigo Giovanni já mandou para mim aqui, está pagando R$25,50 na Pimenta do Rei. Na Blend Coffee fechou a sexta pagando R$26. A Casa da Pimenta, Giovanni mandou para mim aqui agora, pagando R$25,50 nesta segunda-feira, dia 15, na Casa da Pimenta, tá, pessoal? Essa é a informação. Com relação ao café, nós já trouxemos as informações com relação ao café. A Blend Coffee fechou pagando R$930 na última sexta-feira, tá? Preço da última sexta-feira, R$930 foi o fechamento. Agora, dando uma olhada aqui agora nos demais produtos, quero dar uma olhada no mercado do cacau aqui, puxando aqui rapidinho aqui para ver o que a gente, como que fechou o mercado do cacau, e eu já trago também as informações da FAEB, tá? Mercado do cacau, para o valor da arroba do cacau, fechamento, na última sexta-feira estava em R$230, está subindo mais de 7% agora no mercado internacional, viu? Com mais de 7% de alta já para o cacau. O cacau está explodindo hoje, ou seja, vai repercutir, vai melhorar, vão melhorar os preços na abertura do mercado. Se continuar desse jeito até as 10 horas, tudo indica que nós teremos melhor aí, cacau podendo atingir. O que ainda não é realidade. Realidade de sexta-feira estava em 920 pelo mercado do cacau. Deixa eu puxar aqui da FAEB, para dar uma olhada da FAEB também. Fechamento de sexta-feira, mais especificamente aqui para a nossa região. Então, do jeito que está subindo o cacau, quase 8% já de alta, é possível, permanecendo assim, permanecendo aqui, é possível que o cacau atinja até os R$1.000. A Itamaraju ainda não chegou a esse preço, fechou em 925, sexta-feira, meio-dia, estava em 900 reais, estava em Itamaraju, preço da saca. Mas hoje está subindo forte. Se persistir ao longo dessa semana, não demora, o cacau atinge aí os R$1.000. E que o cacau hoje, pelo menos, teria que estar por baixo, a R$400 o valor da arroba. Hoje, o mínimo hoje para o cacau, para equilibrar as contas, teria que estar girando a arroba aí a R$400. Teria, tá, pessoal? Não é que está valendo. Acho que eu estou fazendo assim, o seguinte, 4 arrobas, R$1.600 hoje seria um valor mínimo para o cacau. Por quê? Porque com o cacau de R$1.000 a arroba, o custo da mão de obra subiu, o custo dos insumos subiu, tudo subiu. O cacau baixou e o custo não baixou. Ou seja, então hoje a mão de obra está escassa e cara, e o custo de produção com os produtos defensivos, adubo e tudo mais, não baixou de lá para cá. Ou seja, caiu o preço do produto e o custo ficou lá em cima. Por isso que, no mínimo, hoje a gente defende que, no mínimo, a arroba do cacau hoje teria que estar valendo, no mínimo, R$400. Hoje nós estamos com 230, ainda 170, abaixo de um mínimo aceitável para a sustentação do produtor na sua atividade. Aproveitando já nesse bloco, trazendo um pouco de informação aqui pelos dados coletados pela FAEB de sexta-feira para o mercado do boi gordo, para os demais produtos, farinha está no mesmo patamar, feijão no mesmo patamar, então a gente parte aqui para a pecuária já nesse bloco.
O boi aqui para a região Extremo Sul, Teixeira de Freitas, o Frisa, preço médio balcão R$310, R$310 para Itamaraju, preço do Frisa. Itapetinga, o JBS está ofertando R$320 também para Eunápolis, preço JBS. Salvador, R$330, Feira de Santana, R$330, Alagoinhas, R$330. São as principais praças de pecuária a nível de Brasil e suas cotações aqui pelos dados disponibilizados pela equipe econômica da FAEB na última sexta-feira. Passando a bolota do zóio aqui no cenário nacional, houve aumento da referência do boi gordo para o extremo sul, extremo sul da Bahia, entre R$315 e R$320, alguns negócios

0: da Bahia, que é uma região que é sudoeste da Bahia, né? As demais praças, elas se mantiveram estáveis, tá? Estabilidade nas demais praças, São Paulo, boi de 350. Com relação ao mercado de reposição, dando uma olhada aqui no mercado de reposição, a Bahia está com um bezerro aí em média 2.800, com a baixa do boi deu uma leve segurada na arroba do bezerro, que chegou a 800 e pouco, caiu aí, chegou a 450, recuou para 430. Bezerro de 400 a 430, os negócios estão girando nesse patamar aí, bezerro Nelore de boa qualidade, girando de 400 a 430, bezerro Nelore de boa qualidade, por isso está girando nesse patamar, tá? O cruzado abaixo dos, bezerro cruzado e despadronizado, de 400 para baixo. Então, muito difícil chegar num valor, num consenso final com relação a isso daí. Preço da fêmea, girando aí de 350, já tivemos negócio 370, depois deu a recuada. Ainda alguns negócios para matrizes, bezerras Nelore, padrão para matriz, há negócios ainda de 370, mas a grande maioria girando muito abaixo disso daí. 350, para bezerra Nelore de boa qualidade, bezerrinha leve. Agora, bezerra matriz e próximo, que não tem o custo com frete, eu vi negócios de R$370 aí, mas um negócio muito localizado, um negócio muito pontual, muito pontual. Então, não é regra do mercado. Então, tem uma oscilação muito grande, tem bezerra aí de tudo quanto é preço. Agora, 7 horas e 55 minutos, nós já estamos nos aproximando aqui a... chegando ao final desta edição do programa Café Oral. Alguém que está acompanhando aqui só não falou aqui para a gente aqui quem que é, né? Vou ver se dá para ver aqui, né? Quem está na audiência conosco aqui é o Marcinho. Ah, o Marcinho que está lá acompanhando o programa Café Rural. Estamos acompanhando aqui na região do Guarani, acompanhando, prestigiando o programa Café Rural. Obrigado, meu amigo. Obrigado a todos pelo carinho. Obrigado pela audiência aqui no programa Café Rural. Que Deus nos dê uma semana de paz, uma semana abençoada, com muito equilíbrio, com muito discernimento, para encarar tantos desafios e ter serenidade para superar essas adversidades e sair vitorioso lá na frente, ok? Vai colocar a chamada agora da Feira do Produtor. Nós estamos aqui na área de eventos da Feira do Produtor Rural, nos últimos ajustes, a partir de hoje já começando a entregar com bastante antecedência os estandes para as empresas, para que esse pessoal venha para cá cuidar de seus estandes, preparar os últimos detalhes, estamos com tempo hábil, nós estamos aí há 20 e poucos dias para a Feira do Produtor, hoje dia 15, 23 dias, 24 dias para a sexta edição da Feira do Produtor Rural. Hoje começando a montagem da parte externa, fazendo no capricho para esse grande momento aqui na área de eventos do Posto BemTV. Que Deus nos guarde, nos proteja e até amanhã, se Ele nos permitir. Tchau, pessoal.
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17: Muito bom dia, gente! Bom dia, como é que foi o fim de semana? Bom, né? De festa, de São João, coisa boa, não é? De comidinhas, de encontros, enfim, legal, tranquilo? Tá de boa? Todo mundo meio que amassado? Tem nada não, tá? A gente vai desamassando você de acordo com o tempo aqui no programa. Mas já tá indo no trabalho também? Já tá se preparando pra isso? Pronto, a gente aqui também. Não tem isso não, gente. O nome disso é vida. Você tem que viver, não é? Os altos e baixos. No caso aqui, são só altos, né? Porque o trabalho é bom, porque gera dinheiro, porque o dinheiro que você gastou na festa, não tem? Se a gente pensar dessa forma, fica um pouco melhor, não fica? Bom dia! Na Rádio Mais, 8 horas, 22 minutos, sou Vaninha Meirelles. Segunda-feira é meu dia. Eu amo demais a segunda, gente, vocês não têm noção. 15 de junho, 2026, a gente começa mais uma programação aqui. O dia tá, não tem nem palavras, pode colocar assim, né? Maravilhoso, lindo, belíssimo, céu azul, uma delícia de dia. Que a nossa vida também tenha um pouco, né, desse azul aí, desse céu maravilhoso. como eu disse, são altos e baixos, né? É uma roda que vai girando. Na hora que não tá muito legal, tá certo, vai no seu tempo aí, não é? Mas não deixe de fazer, não deixe de continuar pensando nos seus projetos e colocando ali no papel, isso que é legal, né? Você escrever o que você quer, não ficar só pensando, né? Quem sabe? Aí você vai ticando, isso aqui não vai dar certo, não. Isso aqui eu precisava de fulano, mas fulano foi embora. Até foi pra Holanda, tipo Creuza. E aí eu não posso contar com ele aqui, mas tudo bem, tá torcendo por mim, esse tipo de coisa. Você pode anotar aí, não é? Você já tem uma lista? Eu tô fazendo uma lista também, gente, de coisas boas para fazer nesta vida. Pronto! Uma delas, não, hoje não tem lista, mas vamos trabalhar, não é? Começa com o trabalho. Bem-vindos à nossa programação e eu fico com você até o meio-dia. 30 31 0099, participe aí, ó!

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0: essa música, eu achava que não era com ela, mas é sim, com a Bonnie Bonequinha Tyler. Ela é muito bonitinha. Acabou de completar 75 anos, tá internada e quer mais que ela sare. O povo já colocou na internet lá, até os pêsames, né, meus sentimentos. Pô, não, gente que não vale nada, né? Estamos falando de pessoas assim, não a gente aqui. O Fábio Júnior, né, que... Eu lembro de uma novela, não sei o nome mais, mas ele tocava violão, cantava, né? Então interpretava ele mesmo. Chamava-se Pedro Jardim. E teve, claro, outras novelas aí, mas assim, ele é melhor cantando e atuando do que o filho dele, né? O filho dele não herdou nada, gente. Como que não pega nada? A Cleo é linda, né? Que mulher linda. Ah, gente, eu acho que a mãe é um espetáculo de bonita. Beleza e inteligência, ela tem lá, né? Essas... De vez em quando uns altos e baixos aí, eu já falei aqui no início do programa, todo mundo é assim, né? Mas eu acho ela impecável. E o filho lá não herdou, foi nada, lascou-se. Fábio Júnior, gente, embalou aí os corações. Vambora falar de filme e de clipe de filme e de grupo bom, que não mudou nada, tá fazendo shows deles do mesmo jeito. E não tá sobrando ingresso pra todo mundo, não. A gente tá falando dos Backstreet Boys, né? Ícones inquestionáveis do pop. Eles voltam a surpreender no cenário musical com o lançamento de Bottle Up. É, o grupo, né, veio aí consolidando várias canções. E a criançada gosta. Todo mundo gosta. Os pequenos, né? Meus filhos pequenos sempre gostaram do Backstreet Boys. Principalmente Everybody, né? Larger Than Life. Que é meio assim, né? Meio filme de zumbi, pois é, e eles estão aí no universo infantil por conta de Patrulha Canina, composta por ninguém menos que Savan Kotecha, que é, né, o parceiro aí do Ed Sheeran, que tá junto também na canção, promete ser um novo hit das paradas, mas é muito gostosinha pra dançar, especialmente com a estreia do longa do Patrulha Canina, agendado aí pra 13 de quanto? Agosto aqui no Brasil, né? Achei que fosse assistir junto com o Ravi, não vai dar. Esse lançamento é estratégico e antecede a próxima temporada, chamada Residência Into the Millennium, no Sphere, lá em Las Vegas, que eles já têm botado gente, né, feliz da vida para dançar, para chorar. Desde a estreia, em julho de 2025, os Backstreet Boys fizeram história e se tornaram o primeiro grupo pop, né, a inovar no palco, cativando mais de 575 mil fãs em 35 shows completamente esgotados. Então, o pessoal que compra o pacote de férias, pessoal que viaja para os Estados Unidos, né? Tem lá os guias, a galera que vai junto, já pergunta: tem como já agendar? Porque tem que agendar mesmo os ingressos. Então, é assim que os brasileiros estão conseguindo assistir os shows dos Backstreet Boys. E agora começa essa nova temporada. Então, a temporada de férias vai pegar aí, ó, junto. E com o filme, com o vídeo. O povo é esperto, né? Mas é isso, eles não mudaram nada, não precisa mudar. A gente gosta do jeito que é aí, né? E é uma delícia. E detalhe, vai mãe, pai, filho, neto, todo mundo pro mesmo show. Incrível, né? TikTok, né, gente? Tem umas trem errado lá, mas tem coisa boa. E fez eles subirem ainda mais aí no conceito.
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1: Olá, uma ótima segunda-feira para você. Sou Luana de Oliveira, chegando com o nosso horóscopo. Áries, Touro e Gêmeos.
0: Áries.
1: Ariano, parece tudo pronto para você se lançar aos empreendimentos desejados. Mas nas entrelinhas dos acontecimentos, há sinais de alerta que avisam de um futuro onde o cenário não é mais o mesmo da atualidade. Atenção, viu? A cor para hoje é o vermelho.
0: Touro.
1: Olá, Touro. A privacidade é uma fantasia, porque nossa humanidade é telepática e só não sente o que as outras pessoas sentem quem estiver sob o efeito de drogas. Somos todos partícipes da mesma e única dimensão existencial no universo. A cor pra hoje é o prata.
0: Gêmeos.
1: Oi, Gêmeos. Há dias em que nada parece suficiente, porque a vida, as pessoas, os acontecimentos parecem exigir que a alma seja eficiente, perfeita, infalível. Resista a esse apelo, continue vivendo com despreocupação e leveza. A cor pra hoje é o bege. Já já, Câncer, Leão e Virgem.
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1: Oi, de volta na programação. Agora você de Câncer, Leão e Virgem.
0: Câncer.
1: Oi, Câncer. O suprimento das necessidades imediatas não deixa margem para outra coisa. E sua alma não anda com ânimo suficiente para abandonar as perspectivas que entusiasmam. O que fazer? Um passo de cada vez, evitando atrapalhadas. A cor para hoje é o branco.
0: Leão.
1: Olá, Leão. Em alguns casos, somos nossos piores inimigos, porque inconscientemente boicotamos o que de outra forma daria mais certo. Cuide para isso não acontecer a você. Mantenha um foco produtivo e se divirta também. A cor para hoje é o rosa.
0: Virgem.
1: Olá, Virgem. Há pessoas que dão nos nervos, mas provavelmente isso não seja resultado de como elas são, mas de como sua alma as enxerga e da dificuldade que encontra para lhes dar lugar no cenário de seu coração e mente. A cor para hoje é o marrom. Já já, Libra, Escorpião e Sagitário.
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1: Olá, olá! Chegando por aqui com um resumo de novelas pra você que nos acompanha, meu povo. É, eu já tô sabendo de tudo e quero contar pra você agora. A Nobreza do Amor, a novela das seis da Rede Globo. Hoje, Belarmino ataca Viriato, que tenta explicar ao cangaceiro que é irmão gêmeo de Carrapato. Virgínia é admirada por todos durante o desfile do ateliê de Alica. Adonis anuncia a chegada do bando de Belarmino e todos na cidade se desesperam. Belarmino e seu bando fazem Viriato de refém e o padre pensa em delatar o paradeiro de Carrapato. Jiboia invade o armazém de Miguel e Fuad se atrapalha no confronto. Gendal afirma Chinua que não confia mais em Quênia. Tony é atingido por um tiro e Alica se desespera.
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2: E daqui a pouco a gente volta por aqui. Mandar um beijo muito especial todo o pessoal que tá curtindo a gente em Arraial da Ajuda. Um abraço aí e uma ótima semana para você, meu nobre cavalheiro Pietro. É, gente, me chama de dama. Ah, olha, tô me sentindo em Dungeons and Dragons e outros aí, Senhor dos Anéis. Ah, eu gosto muito. Um abraço pra você, né? E obrigado pela sua gentileza sempre com a gente aqui. 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Bora pro intervalo e eu aguardo você.
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1: Oi, de volta na programação. Agora você de Libra, Escorpião e Sagitário.
0: Libra.
1: Oi, Libra. A força do grupo é essencial, mas não pode ficar somente no entusiasmo e no reconhecimento mútuo. Há de se tomar atitudes concretas que reflitam o entusiasmo. A divisão justa de tarefas é essencial nesse sentido. E a cor para hoje é o verde.
0: Escorpião.
1: Oi, Escorpião. Nem sempre é possível fazer tudo que você quer. Às vezes é preciso fazer concessões inimagináveis, mas pertinentes também. Procure encontrar um pouco de equilíbrio entre seus desejos e as necessidades do momento. A cor para hoje é prata.
0: Sagitário.
1: Oi, Sagitário. Há horas em que a alma empaca e não há força divina ou humana que consegue tirar do lugar. É melhor deixar isso passar, porque vai passar. Como tantas outras vezes passou, não é importante. Só deixe passar. A cor para hoje é o laranja. Já já, Capricórnio, Aquário e Peixes.
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1: Meus amigos, hoje não haverá exibição da novela Coração Acelerado em função da exibição dos jogos da Copa. Mas amanhã, terça-feira, já tem informação e vou te contar um pouquinho, tá? Amanhã, a Dilson pressiona Valmir. A Lauzinha propõe uma parceria entre o Alô Balada e o Zuzanete. E Leandro pede um tempo para Agrado. Agrado decide cantar sua música com João Raul.
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2: Confere com a gente na Rádio Mais, agora 9h30. O corpo do produtor musical Lucas Frota, uma das 6 vítimas fatais do acidente entre 2 helicópteros no Rio de Janeiro, será velado nesta segunda-feira. A cerimônia de despedida está marcada para começar às 11 horas da manhã no Salão Celestial do Cemitério Memorial do Carmo, no Caju, região central da cidade. Lucas Frota é filho da advogada Cristiane Frota e enteado do desembargador Elton Leme. O acidente aconteceu no Recreio, zona sudoeste, na manhã de ontem. O helicóptero em que Lucas estava colidiu com outra aeronave e caiu em um pátio de uma concessionária de carros, onde pegou fogo. E foi tão intenso, né, que algumas pessoas, assim como o outro acidente que aconteceu, a gente olhava e pensava que aquilo era IA, porque o pessoal tá brincando demais com essa ferramenta, né, gente? Tá brincando tanto que teve um outro acidente. Pra mim, aquilo ali é mesmo, né? É homicídio. É da moça lá da ponte, que a gente vai falar aqui também. É, parecia ser IA, de tão surreal chegou aí o ser humano, né? A Justiça de São Paulo converteu em preventiva a prisão dos 3 homens envolvidos na morte de uma jovem durante o salto de rope jump na ponte do Esqueleto, em Limeira, no interior do estado. A decisão foi anunciada no domingo, após a audiência de custódia. Tinha mais 3 pessoas aí, mas não se sabe, né, o porquê. Com certeza são os donos. Também falam que essa empresa não é de lá, que é itinerária, né, que vai e vem, tipo circo. Não sabemos, né, são informações aí desencontradas. Maria Eduarda, muito jovem, né, Maria Eduarda Rodrigues de Freitas, de 21 anos, participava do esporte radical acompanhada por instrutores, né? Que nome bonito que deram para eles. Quando houve aí a falha, também não acho que é falha, na fixação dos equipamentos de segurança para o salto. Os funcionários não colocaram a corda que deveria segurar a jovem, que foi lançada uma altura de 40 metros. Ali muita gente viu, gente. As pessoas, elas não tinham obrigação, ok, estavam gritando desesperadas e eles não ouviram por quê. E se quem estava atrás segurando a jovem em cima da rampa viu, ali ele não enxergou também? Tem algo muito estranho nisso. Segundo a Polícia Militar, a morte de Maria Eduarda foi constatada no local por parada cardiorrespiratória. O corpo foi encaminhado ao Instituto Médico Legal e posteriormente liberado para a família. O sepultamento aconteceu no domingo em Jandira, no interior de São Paulo, no cemitério municipal da cidade. Será que eu vou investigar direitinho? E o que que a prefeitura fez? Lançou uma pérola. Vamos processar o governo federal. Ah, por quê? Ah, porque deixou a ponte aqui, né, impedida de tráfego, mas não colocou uma placa, não falou nada. Sim, é uma responsabilidade, não poderia. Mas a prefeitura estava o quê? Dormindo, morta, que não podia fazer isso? Uma simples placa, né, de metal. É proibido ultrapassar, colocasse ali de um lado, de outro, pronto, eles não iam ter como. Iam ver, né, gente, que estava errado e não ia para lá. Então, muita gente passa por ali, anda, e ainda, a empresa teve autorização para fazer esse tipo de coisa lá. O alvará não mostrava o endereço nem nada. Faz-me rir uns negócios desses, né? O prazo de 90 dias da prisão domiciliar humanitária concedida ao ex-presidente Jair Bolsonaro acaba no fim de junho. Autorizado em 24 de março pelo ministro do Supremo Tribunal Federal, Alexandre de Moraes, o benefício temporário expira no próximo dia 25. Ao conceder a medida em março, o ministro limitou contatos políticos de Bolsonaro, restringindo as visitas a familiares, advogados e médicos. Moraes pode prorrogar a prisão domiciliar do ex-presidente para evitar articulação política antes das eleições. Para reavaliar o cenário, Moraes deve exigir uma nova perícia médica oficial para embasar a decisão. A defesa de Bolsonaro já sinalizou que vai pedir ao STF a prorrogação do prazo devido à persistência e agravamento de seus problemas de saúde. Você continua com a gente. Estou por aqui até o meio-dia.
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0: brilhantes que protegem a visão. A única pegadinha que você deve evitar é aquela colherada generosa de manteiga ou excesso de sal por cima da espiga. Consumido na sua forma pura, o milho é um lanche junino fantástico, nutritivo e super leve. Aproveita!
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2: Ai, milho, gente, de todo jeito, né? 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

0: todo mundo já se apegou nesse sabor. 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
1: Oi, de volta na programação, Capricórnio, Aquário e Peixes.
0: Capricórnio.
1: Oi, Capricórnio. A ansiedade sempre encontra argumentos insofismáveis para torturar a alma. Mas a alma pode e deve ser mais forte, rejeitando sumariamente os argumentos. Ciente de que o fim do mundo anunciado nunca acontece, a cor para hoje é o verde.
0: Aquário.
1: Oi, Aquário. As pessoas oferecem conselhos com generosidade, mas em muitos casos elas não seguiriam as orientações que oferecem. Isso há de acender um sinal de alerta em sua alma para não seguir por trilhas contraproducentes. A cor para hoje é o dourado.
0: Peixes.
1: Oi, peixes. O excesso de tarefas não alegra ninguém. Ao contrário, funciona como um peso na consciência. Porém, se as coisas se dão assim, melhor não resistir, mas apenas fazer o que estiver ao seu alcance e se despreocupar. A cor para hoje é o branco. Galerinha, obrigada pela companhia. Beijo para você e até a próxima. Tchau.
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1: Amigos, atenção, que eu já sei o que rola em Quem Ama Cuida nessa segundona. Vou te contar agora, viu? Hoje, Kleber lembra Pedro que ele pode defender Adriana como testemunha de acusação e garante que está preparado para atuar no caso. Adriana se surpreende quando Tom é anunciado como testemunha de acusação em seu julgamento. Pedro diz a Kleber que irá descobrir se o pai fez algo irregular. Tom recebe dinheiro de Ademir por ter seguido instruções do advogado no depoimento. Pedro fica surpreso ao ser procurado por Dora.
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1: Amiga, se você quer dar um fim nos poros abertos e conquistar aquela pele de porcelana bem lisinha, bom, o grande segredo está na limpeza correta. Lave o rosto usando água e sabonete líquido. Aplique o produto com a ajuda de um algodão, fazendo suaves movimentos circulares na pele. Mas atenção ao limite. Faça esse ritual no máximo 2 vezes ao dia para não errar. O excesso de lavagem causa o efeito rebote, deixando seu rosto ainda mais oleoso.
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1: Meus amigos, hoje na novela Coração de Mãe, dando passos firmes em direção ao seu objetivo, a Issa faz uma reserva no restaurante onde Bora vai jantar. De alguma forma, ela consegue entrar no radar de Bora. Nasli não quer que Gulnaz fique em Istambul tanto quanto Phyllis. Nasli percebe que não pode viver a vida dos sonhos com Gulnaz e reclama com Phyllis.
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2: Muito bem, bora falar do excêntrico. Que cabelo esquisito tinha ele, mas que natureza e que coração. A gente está falando do cantor norte-americano Oliver Tree, que a gente vê muitos comentários, não sei de quem você está falando, muita gente não conhecia, mas todo mundo sabe, né? A maioria das pessoas que ouve a programação sabe que eu gosto desse mundo, né? Mais aí pro lado do tecno, eletro, e a gente, né, vai atrás da, né? Ao contrário, o algoritmo é que manda pra gente. Então, conheci o cantor através do David Guetta. Você tomou um café junto com o David, Vani? Ele, não, é porque a gente vai ouvindo um outro, então eles fazem show junto, mixam juntos também. Inclusive, o Oliver mixou, né? A gente tem até aqui uma canção junto com o Alok, que os dois também pensavam do mesmo jeito e agiam juntos, né, gente? Na construção de casas, poço artesiano para as pessoas que não têm água. Não é esse negócio igual aqui, ganha-se o dinheiro e faz muito pouco, né? Alguns artistas ajudam, mas nem todos. E ele agia assim, era dessa forma. A maioria deles, né? A galera que trabalha com música eletrônica, eles se unem, né? Fazem tipo um grupo para ajudar as pessoas por onde eles passam, porque eles sentem que é muita desigualdade, né? Viajam bastante, então tem esse conhecimento aí. Então, o Oliver Tree tomou uma decisão em torno da sua herança. Em abril, ele contou que deixou previsto em testamento, né, o que faria com o dinheiro caso morresse. E ontem, não é? Ele saiu deste planeta de uma maneira muito terrível. A gente espera que todos que estavam ali não tenham sofrido tanto, porque foi muito terrível. Segundo o Oliver, ele gostaria que, quando morresse, sua herança não fosse para ninguém da sua família. Ah, que brigou, tem raiva, Vaninha? O cantor queria que o dinheiro fosse destinado a fundações de apoio aos artistas. Ele dizia, não acredito que nenhuma riqueza ou coisa gerada por ela seja minha. Já deixei claro em meu testamento que quando eu morrer, ninguém da minha família vai receber um centavo, nada. Disse ele no programa Zack Sank Show. Ele, além de garantir que os filhos concluam a faculdade, né, deixou todo mundo bem ali, mas sem berço de ouro. E completa ele. Por quê? Ele disse que quem quiser vá atrás, né? Eu também acho isso. A ideia é que quando eu morrer, palavras dele, todo o dinheiro volte para os artistas. Criei uma fundação que chama-se Bolsas de Arte para Jovens Gênios, do Dr. Oliver Tree. A cara dele. E foi estruturada de forma que, basicamente, os juros gerados pela minha música serão a principal fonte de financiamento. Ou seja, tudo que tiver aí, e ele tem muita coisa, como eu disse, já trabalhou junto com muita gente, né? Filmou em vários lugares do mundo, inclusive, né? Tem vários vídeos dele, a gente vendo ele lá na China, né? Na muralha da China. Então ele conseguia chegar nos lugares e conversar com pessoas que os políticos não vão, né? Não querem saber. Às vezes, só porque o governo vira a cara, as pessoas, ah, não vou porque o governo tal. Acontece isso muito em Moçambique. Ah, não, eles não gostam de conversar com a gente. É só ir conversar direito. No caso dele mesmo, fez doações e tudo mais e conseguiu gravar em vários lugares do planeta. Por isso estava no Brasil, né? Trouxe o show e ia começar a sua turnê pela Europa e andou de moto, foi nas comunidades, na boa, e todo mundo conhecia ele. Incrível, né? Que quando ele pergunta, galera, eu sei quem é você, o cara doido do cabelo esquisito, né? Pois é, fez aí a sua parte, né? A sua jornada foi cumprida e agora descanse em paz. Essa é junto com David Guetta.

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cima, né? Alguém me disse que tinha que ouvir a música pra parar de pensar nela. Não, meu bem, a partir de agora você vai pensar mais o dia todo. Comigo acontece assim. Continua me beija-flor que a gente tem ali. Gente, essa rabeca aí, eu tenho certeza, eu nunca tive essa certeza, porque eu nunca encontrei com ele. Mas parece que é o Marcos Viana, do Sagrado Coração da Terra. Por que que eu acho que só ele que toca rabeca assim? Sei lá. Na Rádio Mais 10 horas, 23 minutinhos. 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

0: segunda-feira, início de semana, e eu tô chegando por aqui, ó, com uma edição fresquinha do Mundo Pop pra você. Se liga aí. A mim me gusta quando amarradão, não. Rápido que se queda aí em biscão. Anitta cravou mais uma vez seu nome na história da música internacional. Sua parceria com o astro colombiano J Balvin em Downtown ultrapassou oficialmente a impressionante marca de 1 bilhão de streams no Spotify. Com esse feito, ela se torna a primeira artista brasileira a entrar para o cobiçado Clube do Bilhão, com uma única música na plataforma. O pioneirismo global, no entanto, não é novidade na carreira da cantora. Em 2022, o mega hit mundial Envolver já havia feito história ao passar 3 dias seguidos no topo da parada global do Spotify, um marco inédito que abriu caminhos para o pop brasileiro no cenário internacional.
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0: Disco Machine, Kunks e Julian Perretta. Agora pronto, vou ter que ouvir a música do Alphaville, que tem um tico de Alphaville ali. Eita, que a vida é cheia de problema. Brincadeira, meu povo. 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Sai com look pronto. 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Então, ainda tem look lá pra gente. Vamos embora aqui pra uma informação que eu achei muito interessante, porque se fosse aqui neste país... não. E é por isso que não mexem muito nas leis, né? Porque se os filhos dos Bambambam bam, bam fizerem uma porcaria dessa aqui, como é que eles vão fazer? Quer dizer, prende o pobre meu filho, não? Por isso que as leis aqui andam tão devagarzinho. É por isso mesmo. Porque senão, né, vão tocar lá num filho de quem esse aqui? Filho de uma princesa? Ah, que isso não ia, não. Não ia pra cadeira nunca. A justiça da Noruega condenou hoje Marius Borg Hoib a 4 anos de prisão. E quem é ele? O enteado do príncipe herdeiro do país aí, né, da Noruega. Ele foi considerado culpado por 2 acusações de estupro. Uma delas ocorrida na residência do monarca. A violência doméstica foi feito lá, dizem eles, né, nas reportagens aí. E tem provas também. Levava as meninas, né? Pegava lá e levava, sabe pra onde? Pro porão. Uhum. Marius Borg Hoib tem 29 anos. Gente, tudo nas mãos pra ser uma pessoa maravilhosa, né? Passou a integrar a família real quando sua mãe, a princesa consorte Mette Marit, se casou com Haakon em 2001. Ele foi absolvido de outras 2 acusações de estupro, que não acharam prova, né? O tribunal analisou as provas sobre o vício de Hoib em drogas, vídeos gravados por ele mesmo de encontros sexuais e centenas de mensagens eletrônicas comprometedoras trocadas com uma ex-companheira. E aquele negócio, né? Vou gravar e vou mostrar para meus amiguinhos aqui que eu sou poderoso, eu tenho dinheiro e elas têm que fazer o que eu quero, né? Eles não vão encostar em mim. Rapaz, tô grudado no rei, na rainha, na princesa, sei lá quem. Acontece o quê? A lei lá é para todo mundo. Repito, aqui não muda por isso. Pense, agora troque, traga para cá. O filho da princesa aqui, ou do... Não precisava nem ser isso, né? Um sobrinho, longe, distante. Não ia. E ela tem um probleminha, né? Dizem que a mamãe era ali, ó, unha e carne, sabe com quem? Com Jeffrey Epstein. Ah, nem gosta desse tipo de coisa aqui, né? Vai saber lá se essa criatura... Sei lá, ó, vamos até deixar quieto. Só sei que lá não é como cá, não.
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1: Oi, uma semana maravilhosa para você que tá aqui com a gente e vai acompanhar a nossa programação a semana toda. Eu tô te esperando por aqui todos os dias, tá? E sempre com a receita maravilhosa para você colocar em prática aí na sua cozinha. Eu sou a Kelly Gomes e para essa segunda-feira tem caldo verde com linguiça defumada. Bora anotar? Você vai precisar de 1 quilo de batatas, 1 dente de alho amassado, 1 maço de couve picado fino, 500 gramas de linguiça defumada cortadas em rodelas, 1 colher de sopa de azeite de oliva e sal e pimenta a gosto. E agora você faz assim, ó, numa panela com água suficiente, adiciona o sal e as batatas descascadas. Assim que as batatas estiverem cozidas, você vai levá-las para o liquidificador para obter um creme bem liso. Aí deixa lá reservado. Em outra panela com azeite, você vai lá e refoga o alho e vai fritar levemente a linguiça. Agora coloca o creme de batata nesse refogado e corrige o sal, a pimenta e a couve. Mistura bem e deixa cozinhar até a couve murchar. E tá aí, ó, o seu caldo verde com linguiça defumada para você aproveitar depois de um dia de trabalho. Tudo que há. Ótima semana para você e continua por aqui na nossa programação. Tchau, tchau.
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12: Quase mais 10h58. Nossa programação aí de volta. 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
1: Olá, pessoal, tudo bem? Uma excelente segunda, tá no ar o Papo Sério. Você sabia que o albinismo é uma desordem genética que afeta a produção de melanina? Essa alteração reduz ou anula o pigmento que dá cor à pele, aos cabelos e aos olhos. Além da cor, essa condição modifica a estrutura ocular, provocando sérios problemas de visão. Os sintomas variam de acordo com cada mutação, definindo a aparência de cada paciente. Os fios podem ser totalmente brancos ou castanhos e os olhos variam do azul ao avermelhado. Mas o grande sinal de alerta está na total vulnerabilidade do corpo contra os raios solares. A melanina funciona como o escudo natural do organismo contra a radiação ultravioleta prejudicial. Sem essa barreira, os albinos sofrem constantemente com o envelhecimento precoce da pele. Os danos químicos causados pelo sol são agressivos e geram queimaduras muito graves. Por isso, a incidência de câncer de pele atinge essa população de forma devastadora e precoce. Não é raro encontrar jovens de 20 a 30 anos enfrentando tumores em estágio avançado. O risco explode para aqueles que habitam regiões tropicais e se expõem ao sol intenso. Proteger a pele com barreiras físicas e protetor solar, fator alto, é uma necessidade diária. A conscientização e o respeito à saúde dessas pessoas salvam vidas todos os dias no país. Cuide de quem você ama, dissemine a informação e apoie essa importante causa social. E o Papo Sério fica por aqui. Até mais.
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1: Sou forrozeiro, viu, bem?
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3: Hoje a gente aqui tá tudo trabalhado na realeza, não é? Depois fala daquele caso lá que a gente não quer nem lembrar da Noruega. Vamos agora para o Reino Unido com um assunto mais tranquilo. Essa honraria que, ó, Paul McCartney, que mais? Lewis Hamilton, até Pelé já recebeu essa honraria também. Uhum. Elton John, não pode ficar de fora. A gente tá falando dos cavaleiros, né? A honra do cavaleiro. Ai, gente, eu chego a me arrepiar. Eu gosto demais desse trem. Eu só não gosto da época da Idade Média que o povo não tomava banho. É, aquele incenso que tem dentro da igreja, até hoje é legal. Naquele tempo não era pra tirar mesmo, né? O povo não tomava banho. Mas ou era bonita, né? Pelo menos os filmes fazem a gente ver dessa forma. Tô falando dele que agora também é Sir. O aclamado ator e filantropo britânico Idris Elba foi oficialmente condecorado como cavaleiro, Knight Bachelor, pelo rei Charles III em Windsor. Mamaninha, eu fiquei sabendo que ele já tinha aí uma... Pois é, meu bem, mas tem que levar a espadada num ombro e no outro, senão não dá certo. A honraria foi concedida em reconhecimento não só às suas contribuições de destaque para o cinema. Não pode ser alguém que só faz isso. E pra televisão também, mas também o seu forte ativismo social e apoio aos jovens. Quem conhece a história do Idris? Ele tem acho que 70 profissões registradas, contestadas. Ele tem de DJ a encanador. Cara, é muito massa ele falando sobre isso. Diga, aprenda. Eu acho massa. Ele vai, aprenda. Ah, mas eu não vou usar hoje, guarde. Quem sabe um dia você precisa. Então é por isso. Pintor, pedreiro, ele é tudo. Com a cerimônia oficial, ele agora atende pelo tratamento de Sir Idris Elba. Embora já possuísse a honraria de oficial da Ordem do Império Britânico, que chique, né? Este é um dos maiores reconhecimentos do Reino Unido. E o que faz um cavaleiro? Bom, na época lá que tinha a corte ela ainda existe, mas não daquele tempo lá, daquele povo cheio de maquiagem com as perucas, não. Se tiver algo para tomar, no caso dele, né, é uma decisão sobre como cuidar das crianças pobres que não têm acesso à saúde, né, como construir casas para as pessoas que não têm onde morar, pronto, chama essas pessoas, fazer uma reunião, a tábua redonda deve ser, e aí todo mundo conversa e entra num acordo, e quem tiver condição de ajudar com dinheiro também entra aí, é legal, né, não é só um título. Você vai, é tipo um conselho, é um conselho. Ah, e as mulheres também, né? A Julie Andrews recebeu, e outras tantas mulheres, mas ela é uma das mais famosas que recebeu essa honraria também, Evânia. Como é que ela vai se chamar Sir Julie Andrews? Não, é Dan. Ela é a Dan Julie Andrews. E outros nomes aí, outras mulheres também já receberam essa honraria. Legal, né? Não pode ser só um título. Aqui no Brasil... Daniela Mercury esse dia falou que Edson Gomes, vamos mexer de novo. Que o cara tinha feito, né, o que não fez com a mulher lá e tal, não sei o quê. Pois é, ela ganhou, acabou de ganhar uma honraria de não sei o quê, não sei por quê, deram pra ela. Janja tem 4, também não sei de quê. É o Brasil, né? Fazer o quê? A gente mora aqui.
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1: Confere comigo na Rádio Mais agora, 11 horas 28 minutos. Um ônibus com mais de 40 passageiros capotou na madrugada de hoje na CE 187, nas proximidades de Tauá, no interior do Ceará, e matou 7 jogadores de um time de basquete. Outras pessoas ficaram feridas e receberam atendimento médico, de acordo com o policial que atua no local do acidente. Os passageiros são de Juazeiro do Norte e haviam participado de um torneio de basquete em Sobral. O acidente ocorreu durante o retorno dos atletas. 7 em cada 10 brasileiros perceberam aumento nas despesas do dia a dia nos últimos 12 meses, segundo o levantamento da Serasa. Nossa, que surpresa, não é? Pois é, em um cenário de pressão sobre o orçamento familiar e juros altíssimos, apenas 19% afirmaram conseguir administrar pagamentos e despesas sem dificuldades. A alta dos custos tem levado parte dos consumidores a recorrer ao crédito como ferramenta de reorganização financeira. Ou seja, pega-se um empréstimo grande, paga todas as dívidas, né, que estavam ali pendentes e fica só com aquela dívida. Mas o perigo é que outras dívidas podem aparecer, como as contas, né, com saúde, enfim, outras coisas mais. Quando se tem a ajuda de alguém dentro de casa, isso fica mais tranquilo, porque você já passa essa bola para outra pessoa ou divide, né, entre muitas dentro de casa. Segundo a pesquisa da Serasa, gastos com supermercado, contas recorrentes, moradia representam 57% do orçamento das famílias brasileiras. O custo médio mensal chegou a R$ 3.520, com as regiões sul-sudeste registrando os maiores valores no país. E não tá fácil, né? Tem que fazer aquela jogada no mercado e onde quer que você vá. Tem promoção, tem que aproveitar. A advogada e auditora fiscal Juliana Prates se tornou ativista contra as casas de apostas online após perder o irmão para o vício em jogos. Eu não sei por que o governo brasileiro não toma uma atitude. Ah, eu sei que sai muito dinheiro dali, né? A profissional do Tribunal de Contas do Estado da Bahia afirmou que a decisão de falar sobre o assunto nas redes sociais surgiu após a dor da perda. E quase ninguém quer tocar nesse assunto, né? Por conta dos patrocínios. Você já viu aí? Tem um monte de nome famoso apoiando. Eles estão ganhando com isso, não sai de graça, né? O irmão de Juliana, o também auditor Otacílio Prates, começou a apostar em 2023. Ao longo de quase 2 anos, ele adquiriu uma dívida de aproximadamente R$ 1,5 milhão. Sabe o que é isso? Pois é, em dezembro do ano passado, ele tirou a própria vida. E em vários estados do nosso país, a gente vê essa mesma história, né? Com mulheres, mães de família, pais de família, enfim. Ah, mas isso é um... se eu quiser, eu paro. Por que que essa pessoa não consegue? Porque a ludopatia é um transtorno caracterizado pelo desejo incontrolável e compulsivo de apostar. Como querer comer doce, ou fumar, ou beber? É uma dependência comportamental similar ao vício em substâncias e é reconhecida pela Organização Mundial de Saúde, OMS, e com alto impacto na saúde mental. Mas o nosso governo liga com isso? Não. Deveria estar tomando providências. O que aconteceu foi deixar as bets, né, estão instauradas aí para tudo que é lado. Um atleta de 68 anos morreu durante o Campeonato de Natação Baiano Master Inverno em Salvador no sábado. A informação foi confirmada através das redes sociais pela Federação Baiana de Desportos Aquáticos. O nadador foi identificado como Renato Barros de Oliveira. Ele participava do campeonato quando passou mal em uma das piscinas e foi socorrido por uma equipe médica. A causa da morte não foi informada. Na Rádio Mais, 11 horas 33 minutos, meio-dia tem Tribuna Popular.
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2: Tô de volta nesta segundona com mais uma edição do Mundo Pop pra você. Se liga aí. álbum de estúdio do Sir Paul McCartney, The Boys of Dungeon Lane, provou que o ex-Beatle continua sendo uma força dominante na indústria. O projeto estreou direto no top 5 de 6 paradas diferentes da Billboard, alcançando o primeiro lugar em 3 rankings de peso: Top Album Sales, Vinyl Albums e Indie Store Album Sales. Além disso, o disco garantiu a vice-liderança nas listas de Top Rock Albums e Top Rock and Alternative Albums, estreando na 5ª posição da parada principal, a Billboard 200. Isso mesmo, viu? Segundo dados da Luminate, o projeto acumulou 63 mil unidades equivalentes de álbum nos Estados Unidos em sua semana de estreia. O grande motor desse sucesso foi o formato físico, responsável por 59,5 mil cópias vendidas, um resultado impulsionado pela estratégia de disponibilizar a obra em 18 variantes físicas diferentes.
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O programa de hoje fica por aqui. Uma ótima tarde a todos vocês. A gente se encontra amanhã. Bem aí, Tribuna Popular e Descontrolados. E a nossa programação 24 horas por dia pra você. Um beijo pra vocês, tudinho. Até amanhã, gente!

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0: Então, minha linda, a alfaiataria vai muito além do clássico. Ela traz o corte refinado dos antigos alfaiates para o seu dia. Confeccionadas em tecidos nobres como linho, crepe e lã fria, as peças esbanjam uma modelagem impecável. Hoje, você encontra essa sofisticação em blazers estruturados, calças elegantes, coletes e saias marcantes. E o grande segredo dessas peças é a versatilidade de transitar facilmente entre o casual e o formal. Combine com os elementos certos, transforme o seu visual e sinta o poder de se vestir bem.
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0: Copa do Mundo 2026. Brasil é agressivo apenas nas palavras. Rodada da Copa Café tem goleada do Guaraburgues sobre o Leões. Abono salarial PIS/PASEP 2026 libera novo lote nesta segunda-feira. Confira quem recebe. Royalties do petróleo atingem recorde de 8,2 bilhões de reais em maio. Anvisa mantém suspensão de lotes de produtos IP. Glaucoma, doença silenciosa, pode levar à cegueira irreversível. Supremo retoma debate sobre código de ética para ministros. Senado deve arrefecer atrito com governo, enquanto Câmara abre espaço na atualização do Simples Nacional. Valdemar aposta em apoio de Neto a Flávio e diz que caso Banco Master ainda terá impacto político no PT da Bahia. Alexandre Garcia comenta os principais acontecimentos.
1: No nosso encontro de hoje eu vou mostrar por que que o americano festejou sábado a vitória no basquete e nem deu bola para a Copa do Mundo que está lá no, nos Estados Unidos. Vou falar também sobre o país dos amadores, a moça que foi atirada da ponte em Limeira. Vou falar da ponte que foi roubada em Minas Gerais. E falar da Veja, que está mostrando que o Alcolumbre recebeu no exterior do Vorcaro o equivalente a 150 milhões de reais. Detalhes daqui a pouco no nosso encontro diário. De Brasília, Alexandre Garcia.
0: Você vai conferir também aqui no Tribuna Itarraiá 2026. Público comparece em massa nos quatro dias de festa.
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0: Segunda-feira, 15 de junho de 2026. Agora meio-dia e 2 na 99 FM. Estamos no ar com mais uma edição do Tribuna Popular. Aqui começa o nosso encontro com você e a notícia. Nós noticiamos os fatos como eles acontecem. Notícia que a gente trata sempre com muita responsabilidade. 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
0: Segunda-feira, 5:01. Cara de ressaca, né, gente? Mas é isso. Afinal de contas, tivemos aqui em Itamaraju 4 dias de festa no São João, que foi antecipado. E eu, por exemplo, fui dormir durante esses dias todos, sempre perdendo noite praticamente, né? E essa noite, de ontem para hoje, eu fui dormir muito tarde, já quase 2 horas da manhã, e não tinha condições alguma de apresentar o sertanejo. Não. Ulisses deu conta do recado aí. Amanhã, se Deus quiser, nós estaremos já por aqui. E no mais, é aquela segunda-feira assim, né? Depois de 4 dias de folia, o pessoal sente. O corpo sente, né? Não é verdade? Mas vamos lá. Meio-dia e 4 na 99 FM, a gente começa o programa falando de esporte e Copa do Mundo em Brasil. O Brasil é agressivo só nas palavras. Só nas palavras mesmo. Nós vamos ouvir os comentários de Nivaldo de Selo. Diz aí, Nivaldo.
3: O alerta do que aconteceu no outro grupo. O 7-1 da Alemanha contra Curaçao não é o maior fantasma para o Brasil nesse começo de Copa do Mundo 2026. Não é uma simples volta ao passado, quando levamos aquela surra na Copa de 2014 no Brasil. O que apresentamos contra Marrocos preocupa. Será que os marroquinos jogaram com a camisa da seleção brasileira? O Brasil nem apareceu praticamente. Lucas Paquetá não acertou nada, Casimiro acertou só o jogador adversário. Amarelou com um pouco mais de meia hora de Copa do Mundo. O líder, o porta-voz de Ancelotti em campo, talvez não tenha mais o vigor de outros tempos. Não dá para jogar com 2 no meio-campo, sendo um deles o Casimiro. Não dá para jogar dando o campo para o adversário. Por que será que não escala o Danilo do Botafogo? E no gol marroquino, qual foi a do Alisson? Ou o goleiro sai e vai expulso, ou fica no gol e tenta alguma coisa. Ele não fez a diferença quando a seleção precisou dele. Aliás, tem sido assim. Um lampejo de Vinícius Júnior foi muito pouco para tudo o que se espera. Ligeiro protagonismo num belo gol. Preocupa a questão tática e também física. Uma coisa é cadência, outra é lentidão, e o Brasil foi lento demais. Matheus Cunha disse que não é vidente para saber até onde o Brasil chega nesta Copa. Mostrou desequilíbrio emocional na zona mista quando questionado por um repórter. Por que Carlo Ancelotti não aposta em renovação ao invés da experiência? Ela já não vinha funcionando desde os tempos das eliminatórias. Rayan, mas principalmente Endrick, tem sido preterido pelo treinador italiano sem que haja explicação plausível para isso. Ele foi perguntado também e disse que não avalia jogador individualmente, mas avaliou o Vinícius Júnior. Nas palavras e nos atos, o Brasil decepciona até agora. Não se ganha uma Copa do Mundo no primeiro jogo, disse Ancelotti, mas se perde confiança em uma primeira batalha, e foi isso o que aconteceu contra Marrocos. Pode melhorar? Pode, mas precisa melhorar muito. E que comece na sexta-feira contra o Haiti. Mas não pense que uma simples vitória pode mudar toda a perspectiva. O Brasil precisa se reconstruir, se perdeu pelo caminho, e isso passa pelo 7-1 da Alemanha, não esse contra Curaçao, mas o 7-1 de 12 anos atrás. Da agência de rádio Mais News, Nivaldo Recife.
0: Muito obrigado, Nivaldo. Isso não se repita, né, gente? É de assustar. Mas vamos lá. Agora, eu até comentei entre amigos que o futebol mundial evoluiu muito. Evoluiu muito. Não fique pensando que você vai pegar. São pouquíssimas seleções que ainda vai assim com aquele sinal de zebra na competição. Mas evoluiu muito. Quem diria que Marrocos um dia fosse colocar a seleção brasileira na roda? E outra coisa, a torcida marroquina estava gritando olé com o jogo ainda em 0-0. Quer dizer, estava praticamente satisfeita. Se empatar com o Brasil, é uma vitória. E conseguiu essa vitória, empatou com o Brasil. Mas não fique pensando que tem seleção boba que não tem, não. Então vamos esperar na sexta-feira. Bom, saindo do futebol, saindo aí da Copa do Mundo, falar que não houve rodada do Campeonato Municipal aqui em Itamaraju, Campeonato Municipal da Primeira Divisão. Não houve jogos neste final de semana em razão do São João Itarraiá 2026. Vamos aguardar no próximo domingo a próxima rodada dessa competição. Mas teve Copa Café no Guarani. Neste domingo, 14 de junho, aconteceu a 18ª rodada da fase de grupo da 8ª edição da Copa Café no Guarani. E a média de público continua surpreendendo, mas surpreendendo mesmo. Neste domingo, dia 14, portanto, no primeiro horário, às 8 horas, foi o encontro do time da Vila Pontinha com o time do Crediário Caetano. A partida entre essas equipes, válida pela última rodada da fase de grupos, teve caráter meramente protocolar, já que ambas as equipes entraram em campo sem possibilidades matemáticas de classificação para a próxima fase da competição. E aí, e logo na primeira etapa, com o jogador Vanildo abriu o placar para a equipe da Vila Pontinha, e também ainda no primeiro tempo Guilherme ampliou o placar para 2-0, ficando o placar Vila Pontinha 2, com gols, como já falei, de Vanildo e Guilherme, Crediário Caetano 0. No jogo das 10 horas, a partida realizada entre as duas equipes, Guaraburga e Leões, terminou com um placar elástico em 5-1. Ambas as equipes entraram em campo já sem chances matemáticas de classificação para a próxima fase. Apesar da eliminação antecipada, a equipe do Guaraburga e o Leões, o clima foi de total respeito e futebol amador. A motivação principal foi a rivalidade histórica e o compromisso de honrar o campeonato até o final. A equipe do Guaraburga abriu o placar ainda na primeira etapa com Alex Porto, que marcou mais duas vezes, e também com Carlos Eduardo e Bruno. Já pela equipe do Leões, marcou o Tyson. Ficando o placar Guaraburgues 5, Leões 1. Vamos para os demais jogos. Jogo das 13 horas. Nesta rodada teve o encontro, teve o confronto esperado, Caraíva e JJ Sport. Jogo em que só a vitória interessava para ambas as equipes. A partida válida pela última rodada da fase de grupo foi marcada pelo equilíbrio e pela disputa direta pela liderança da chave. Com ambas as equipes já garantidas na próxima fase da competição, o confronto teve como principal objetivo definir quem terminaria na primeira colocação do grupo. Desde os primeiros minutos, as duas equipes buscaram o controle da partida. E aí o resultado foi o seguinte: JJ Esportes 2, Caraíva 0. Os gols marcados foram de Emerson e Everson, cada um marcando um gol pela equipe do JJ Esporte. No jogo das 15 horas, essa partida definiu o futuro das duas equipes do campeonato. Por se tratar de um confronto mais esperado, pois ambos os times buscavam a vaga para a segunda fase do campeonato, o jogo foi tenso, mas muito disputado e leal. O time da Nilma Empreiteira veio com uma estratégia diferente dos outros jogos para buscar a última vaga do grupo, bem como o tradicional time do Palmares, que atacava mais em bloco para tentar dificultar as ações ofensivas do time da Nilma Empreiteira. Aí, final de jogo, Nilma Empreiteira 2, Palmares 0. Elder e Chuchu marcaram pelo Nilma Empreiteira. Guarani, ficando assim então os 8 classificados para as quartas de finais. Guarani, Caraíva, JJ Sport, Flamenguinho, Nilma Empreiteira, Flamengo do MST, Atlético da Baixada e Juerana. São essas as equipes que foram classificados para as quartas de finais dessa Copa Café. Já domingo, dia 28, teremos dois jogos das quartas de finais: Guarani versus Caraíva, Flamenguinho versus JJ Sport. Muito obrigado aí o pessoal da comissão organizadora da Copa Café do Guarani por nos dar esse suporte aí com esses resultados. 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
0: Daqui a pouquinho aqui no Tribuna vamos falar de política. Tem Alexandre Garcia. Vamos saber também como foi o Itarraiá 2026.
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5: Agora, meio-dia e 20, na 99 FM. 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Vamos aproveitar e falar de economia. O pagamento do abono salarial PIS/PASEP 2026, referente ao ano base de 2024, terá um novo lote liberado nesta segunda-feira. Desta vez serão contemplados os trabalhadores nascidos nos meses de julho e agosto. O benefício pode chegar até um salário mínimo e ficará disponível para saque até o encerramento do calendário em 30 de dezembro de 2026. O abono salarial é destinado a trabalhadores de iniciativa privada, que é o PIS, e a servidores servidores públicos, o PASEP, que atendem aos critérios do programa, como ter recebido em 2024 remuneração média mensal de até R$2.765,93. Os valores, datas de pagamentos e bancos responsáveis pelo saque podem ser consultados pelo aplicativo Carteira de Trabalho Digital e pelo portal gov.br. Agora, meio-dia e 22, na 99 FM, saindo de economia, vamos falar de saúde. A Agência Nacional de Vigilância Sanitária, Anvisa, manteve suspensa a comercialização, distribuição e uso de lotes específicos de produtos IP. A medida publicada no Diário Oficial da União desta segunda-feira se aplica a desinfetantes, detergentes e lava-roupas líquidos. Segundo a Anvisa, a ação foi motivada pelo descumprimento de requisitos previstos na RDC número 47/2013, identificado durante inspeção sanitária realizada entre os dias 27 e 30 de abril de 2026. Desinfetantes BAC, IP e PIM-IP, suspenso todos os lotes com final 1, fabricados antes de 1º de março de 2026. Detergentes lava-louças, incluindo versão com enzimas ativas, toque suave, concentração e linhas clear e green, suspenso todos os lotes com final 1, fabricados antes de 1º de março de 2026. Tem também o lava-roupas Tixan IP e IP líquido antibacteriano, coco e baunilha, prêmio, suspenso, todos os lotes com final 1 fabricados antes de 1º de abril de 2026. De acordo com a agência, os laudos apresentados pela empresa indicaram resultados satisfatórios para os produtos fabricados após essas datas, o que levou à restrição da medida apenas aos lotes mais antigos. Para desinfetantes e detergentes, foram considerados adequados os produtos fabricados entre 1º e 31 de março de 2026. Já no caso dos lava-roupas, os testes demonstraram conformidade para os itens produzidos entre 1º de abril e 7 de maio de 2027. A agência informou ainda que os produtos atingidos, que já tenham sido distribuídos e estejam disponíveis no mercado, devem seguir as tratativas acordadas com a empresa quanto à manutenção de ações de monitoramento sanitário. Agora meio-dia 25 na 99.
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5: Ainda falando de saúde, que ficou para trás aqui, ó, glaucoma, doença silenciosa, pode levar a cegueira irreversível. Nós vamos conferir essa matéria com a repórter Valquíria Rios. Diz aí, Valquíria.
6: Campanha de conscientização sobre glaucoma mobilizou o país ao longo do mês de maio, com uma ação ampliada dos oftalmologistas. O Conselho Brasileiro de Oftalmologia e a Sociedade Brasileira de Glaucoma promoveram a iniciativa 24 horas pelo glaucoma, que neste ano se estendeu por 24 dias de cuidado e conscientização. O objetivo foi alertar a população sobre uma doença silenciosa, que é a principal causa de cegueira irreversível no mundo. Durante o período, foram realizadas atividades presenciais em diversas capitais do Brasil, além da publicação de conteúdos educativos na internet. A causa foi abraçada por celebridades, que reforçaram a importância do diagnóstico precoce. Um deles, o ator Marcos Pasquim, lembrou que é possível diminuir as chances de ter glaucoma.
7: E para evitar esse problema, tem alguns caminhos, como ter uma vida saudável, evitar o uso prolongado de remédios com corticoides e fazer visitas regulares ao oftalmologista. Na consulta, o médico vai avaliar o seu caso e ver como anda a pressão de dentro do seu olho. Se a medida for alta, aí ele pode dar início ao tratamento. E com isso, caem as chances de você desenvolver danos graves, como a cegueira.
6: Entre os principais fatores de risco do glaucoma estão histórico familiar, idade acima de 40 anos, alta miopia e maior predisposição em pessoas asiáticas e negras. O ator Márcio Garcia destacou que alguns cuidados podem melhorar a qualidade de vida de quem já convive com a doença.
8: Apesar de não ter cura, o glaucoma pode ser controlado. Então converse com o seu médico oftalmologista e faça seus exames de rotina. O diagnóstico precoce é o melhor caminho para manter o glaucoma sob controle e preservar você de olhos abertos para o mundo.
6: No Brasil, estima-se que cerca de 1,7 milhão de pessoas convivem com o glaucoma. Vale lembrar que o SUS oferece tratamento gratuito para a doença. A campanha do Conselho Brasileiro de Oftalmologia e da Sociedade Brasileira de Glaucoma contou com o apoio de mais de 100 instituições públicas e privadas, que iluminaram na cor verde mais de 80 pontos turísticos, prédios e monumentos. Para mais informações, acesse o site www.24diaspeloglaucoma.com.br. Agência Rádio Web, produção e reportagem, Valquíria Rios.

0: Agora, meio-dia e 28 na 99 FM, a gente muda novamente aqui de assunto, né? Vamos falar de política agora. Os debates em torno da criação de um código de ética e conduta para o Supremo Tribunal Federal perderam intensidade nos últimos meses. Mas a avaliação nos bastidores da corte é de que o tema continua em análise e deverá registrar avanços no segundo semestre. De acordo com interlocutores envolvidos nas discussões, a ministra Carmen Lúcia elabora o texto que servirá de base para a proposta. A expectativa é de que uma versão mais consolidada do documento seja apresentada até setembro, permitindo que as discussões avancem internamente no tribunal. A iniciativa ganhou relevância após questionamentos sobre a necessidade de regras mais detalhadas para disciplinar a atuação dos ministros em temas como participação em eventos, relacionamento com entidades privadas, transparência e potenciais situações de conflito de interesse. Apesar do assunto ter sido o centro do debate público, integrantes da corte afirmam que o trabalho técnico continua sendo realizado. O debate veio à tona em meio a escândalo do Banco Master, que envolve três magistrados da corte, entre as situações controversas. Senado deve arrefecer atrito com o governo, enquanto Câmara abre espaço para atualização do Simples Nacional. Informações de política hoje com Álvaro Couto.
1: Após uma semana de aprovação de pautas bombas, se confirmadas, podem inviabilizar financeiramente a operação estatal, o Senado deve frear a ofensiva contra o governo. Se nas sessões passadas foram aprovadas matérias cujo impacto fiscal somado supera os 260 bilhões de reais, a expectativa é que esta semana seja marcada por votações menos expressivas e controversas. Na Câmara dos Deputados, há apenas uma sessão prevista para terça-feira. Os parlamentares devem analisar o projeto de lei enviado pelo governo federal para regulamentar a chamada PEC do fim da jornada 6x1. A proposta tramita em regime de urgência constitucional. Por isso, a pauta da Câmara poderá ficar trancada após 45 dias do recebimento do texto. Para evitar o bloqueio das votações, o presidente da casa, Hugo Mota, escolheu como relator o deputado Léo Prats, do Republicanos da Bahia, mesmo relator da PEC aprovada há algumas semanas, que apresentou o mesmo texto. Segundo Mota, a medida busca liberar a pauta para análise de outros projetos, como o marco legal da inteligência artificial e a ampliação do limite de faturamento do microempreendedor individual. A reunião de líderes, marcada para amanhã de terça-feira, deve definir os próximos passos da sessão. Nas comissões, a semana começa com um seminário em Florianópolis para discutir a atualização dos limites de faturamento do MEI e das faixas do Simples Nacional. Também na terça-feira, a Comissão de Assuntos Econômicos do Senado deve votar o projeto que obriga a Comissão de Valores Mobiliários, a CVM, a apresentar relatórios semestrais ao Senado. Já na quarta-feira, o ministro da Fazenda, Dário Durigan, participa de audiência conjunta das Comissões de Agricultura e de Finanças e Tributação da Câmara. No Senado, o ministro André De Paula deve comparecer à Comissão de Agricultura para prestar informações sobre políticas voltadas ao setor agropecuário. Reportagem Álvaro Couto.
0: Agora meio-dia e 31 na 99 FM. Ainda falando de política, o presidente nacional do Partido Liberal, Valdemar Costa Neto, afirmou acreditar que o ex-prefeito de Salvador e pré-candidato ao governo da Bahia, Assis Neto, deverá apoiar o candidato da legenda na disputa presidencial de 2026, apesar da proximidade política do líder baiano com o governador de Goiás, Ronaldo Caiado. A declaração foi dada durante uma entrevista a uma emissora de rádio aqui do sul da Bahia, quando Valdemar comentou o cenário político baiano e as articulações para as eleições do próximo ano. Segundo o dirigente partidário, a parceria construída entre PL e ACM Neto na Bahia tende a ser mantida, independentemente das definições nacionais. Aspas, eu tenho uma aproximação muito grande com ACM Neto. Ele tem um candidato, o Caiado. É um bom candidato, não tenha dúvida. Mas eu acho que ele vai caminhar no final a apoiar o candidato do PL, foi o que afirmou. Valdemar destacou ainda o peso eleitoral da sigla e a importância da aliança para o projeto oposicionista na Bahia. Segundo ele, a presença do PL ao lado de ACM Neto fortalece a pré-candidatura ao Palácio de Odina. Agora, meio-dia 33 da 99 FM. 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
0: Daqui a pouquinho aqui no Tribuna vamos falar sobre o Itarraiá 2026 e tem também Alexandre Garcia.
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0: avaliação, mas a nossa nota é nota 10.
1: Certo.
0: É, nós somos autocríticos também.
1: Uhum.
0: Já sabemos daquilo que nós precisamos melhorar, mas incontestavelmente estamos há 1000 anos à frente no entretenimento, na infraestrutura, na segurança, na logística, no planejamento, que foi o Itarraia 2026. Uhum. Quem esteve aqui percebeu isso. O avanço que nós estamos colocando, a coisa pública, que é um evento de São João. Nós tiramos o São João de Itamaraju do sentido regional para colocar ele agora no sentido nacional. Né? Nós firmamos um pilar que Itamaraju é possível ter o maior São João do Nordeste. Então, sim, nós vamos caminhar para isso, a gestão Servir, Cuidar e Viver, o nosso prefeito Jorge Almeida, todos unidos para dar a conotação de um São João grande. E foi isso que as pessoas puderam sentir e ver ali nos 4 dias de evento. 4 dias de casa lotada. Domingo ontem parecia que era um feriado. É, parecia que no outro dia seria feriado.
1: Foi por isso que eu falei,
0: casa
1: fala
0: cheia.
1: Com o prefeito. Falei com o Barretinho, fala com o prefeito para decretar feriado segunda-feira. Pessoal, no dia amanhecer o povo lá na...
0: Isso, só que nós fizemos uma diferença, né, Sivaldo? Que no domingo nós começamos às 18 horas e encerramos 00h20. Então nós demos a possibilidade às pessoas que estavam ali curtindo terem também o seu momento de voltar para casa, de fazer descansar, o seu descanso, porque 00h é um horário cotidiano das pessoas, né? E essa foi uma sacada, uma mudança que nós fizemos também, que deu, foi positivo. Né? Uhum. Foi positivo o comércio, que hoje, é óbvio, continua girando, e há esse equilíbrio, né, comercial na cidade.
1: Um ponto alto da festa.
0: Estrutura.
1: Estrutura?
0: Estrutura.
1: Impecável, né?
0: É, a estrutura nossa esse ano foi, sem sombra de dúvida, a maior do extremo sul da Bahia. Acho que olha, vou até arriscar. Óbvio que tem algumas cidades de grande porte. Eu tô te falando, quando eu me referencio aqui da maior da Bahia, você tem que olhar aí pela questão de habitantes, tamanho da cidade, contexto.
1: Uhum.
0: Mas dentre as cidades do porte de Itamaraju, Itamaraju, sem sombra de dúvidas, hoje é a primeira, é a número um na estruturação de um São João como foi o nosso Itarraia 2026.
1: Quem quiser acompanhar vai ter que lutar muito.
0: Mas eu acho que eu sou meio assim, viu, Sivaldo? Você vai me provocando. E eu, quando eu ligo o play, eu sou um pouco agressivo, né, nas falas. Mas eu vou tentar me conter. Acho que para acompanhar aí vai ter que nascer para acompanhar. Porque o que já tem aí não consegue acompanhar, não. Não tem a perspicácia e não tem a mentalidade para olhar para frente como nós estamos olhando. O que nós fizemos aqui, o que a gestão fez aqui, foi olhar para frente. A gestão, ela planta uma semente agora, porque o que eu tô te falando aqui é um reflexo que nós tivemos quase 100 mil pessoas passando nos 4 dias.
1: Vocês acreditavam que ia chegar a esse patamar?
0: Sim, sim.
1: Ah, certo.
0: Através de um planejamento. Tem 6 meses que nós estamos planejando, né? Tudo que nós executamos está no papel. E nós conseguimos executar. Isso tudo só aconteceu por conta da autonomia que o nosso prefeito nos dá. Se não fosse a autonomia que o nosso prefeito nos dá, para que nós possamos executar da forma que nós executamos, jamais chegaríamos aí. Né? E eu estou te falando disso de relato de outras pessoas que por ali já passaram, que falaram, cara, eu não sei como vocês fizeram, mas conseguir a autonomia de um gestor para executar da forma que vocês executaram, é para poucos. Então nós conseguimos alcançar isso juntos e conseguimos executar da forma que nós desejávamos. As pessoas estiveram ali, as pessoas curtiram, as pessoas falaram tanto, cooler, não sei o que, tal. Olha o exemplo, né, que nós demos. A festa foi uma festa limpa, uma festa organizada. Nós tivemos todos os setores funcionando 100%, desde a infraestrutura de entrada, segurança, logística e tudo. Óbvio, nós precisamos deixar as ressalvas naquilo que nós queremos melhorar.
1: Desculpa atravessar, eu te perguntei um ponto alto, você falou. Aí eu sou obrigado também a um ponto baixo na sua concepção.
0: Ponto baixo que eu vejo na minha concepção...
1: Que tem que melhorar e muito.
0: Aumentar minha equipe.
1: É, rapaz.
0: Minha equipe de 7 pessoas foi muito pequena para o tamanho e a dimensão

0: nós estamos projetando o São João de Itamaraju. É, eu quero agradecer mais uma vez e enaltecer a minha equipe. É uma equipe muito árdua, muito aguerrida. É, nós tivemos ali tanto os meus diretores quanto os meus coordenadores, Danilo Dias, Boniek Apio, nós tivemos ali Diego Guimarães, Rainha Oliveira, Alex Bilu, tivemos a contribuição também de Emanuel, que essa é a minha equipe fixa, e tive mais ajuda de mais três a quatro pessoas que estiveram conosco de outras secretarias e até de fora que foram contratadas, né, Klinger, Rafael, Alana e... fugiu aqui a mente.
1: Contratado, eu sei que tem...
0: Alana Klinger, Rafael...
1: Esses são de outras secretarias.
0: Rafael, são de outras secretarias. Certo, e teve mais duas contratações de logística, né? Henrique Peixoto, que esteve conosco. Natália também, que é a nossa colaboradora. Aqui, depois de quatro dias sem dormir...
1: É Alcimar o nome dele.
0: Alcimar é o que veio junto com o pessoal da estrutura, né? E ele é um cara que já tem uma expertise em eventos. Então, isso aí foi uma escola pra gente. Agradeço muito a Alcimar, a Zinho, que nos contribuiu para chegarmos ao resultado.
1: Muito bem. Já dá para pensar no próximo?
0: Já dá, não. Já estamos pensando.
1: Já está pensando?
0: Já.
1: O que você aponta assim que poderá mudar em termos de... eu não vou falar nenhum o comentário que eu fiz aqui fora do ar. Mas... porque é bom a gente ouvir os críticos,
0: já sei,
1: né?
0: A resposta.
1: Sim, então vamos lá, fala pra nós.
0: A resposta do que nós temos a melhorar é porque tudo a gente passa por um teste.
1: Claro. E esse foi um
0: teste. Esse foi um teste. A gente sentiu o que Itamaraju realmente gosta, o que a região sente. Então eu já posso te afirmar que em 2027 nós teremos uma trinca, né? Um grande do sertanejo, um grande do arrocha e um grande do forró. Fora os medianos e pequenos do forró, do arrocha e do sertanejo. Essa será a nossa linha, né, para que nós possamos dar a Itamaraju mais uma vez a conotação dos maiores de todos. Então, prepare-se, porque nós já estamos, via secretaria, via gestão, começando a costurar caminhos para que nós possamos ter a iniciativa privada. Nós conseguimos sentir que dá certo. Nós tivemos alguns patrocinadores, e esses patrocinadores viram agora que nós conseguimos executar algo grande. Então agora a nossa busca vai ser para grandes patrocínios, para que a gente possa trazer grandes bandas, se onerar a folha do município, sem poder dar esse gasto alto ao município. Então nós vamos buscar a iniciativa privada para trazer grandes bandas, e o que eu estou te falando aqui são bandas acima de 1 milhão. Nós vamos buscar através da iniciativa privada para não onerar do município. Essa é a visão do nosso prefeito, essa é a nossa visão, e é dessa forma que nós vamos caminhar. Estou aqui também junto com o nosso secretário de administração, Barretinho, que é um cara que anda ao nosso lado, que também tem a mesma mentalidade. Somos novos, somos mentalidade nova, trazendo algo novo para essa gestão. E Sivaldo, eu posso te falar...
1: Velho que tinha lá, só o apresentador, né?
0: Não, o apresentador tá mediano ainda. E eu posso te garantir, é essa mentalidade nova que vai fazer história na cidade, tá? Você pode anotar isso. São pessoas como nós que estão chegando, querem seu espaço na política, na administração, e o nosso espaço vai ser garantido, porque nós temos fôlego, temos força e nós vamos caminhar. A Bíblia vai dizer que os jovens foram escolhidos porque eles são fortes. Então, nós estamos com a força e nós vamos caminhar para frente.
1: Bom, já ouviu de algum, eu vou falar comerciante, daqueles que estavam comercializando seus produtos no setor de uma festa. Qual o pensamento que já passaram para você?
0: Vou te falar aqui o quadro dia a dia. Primeiro dia, zeraram o estoque, todo mundo. Segundo dia, a gente teve um menor público do que o primeiro. Eles tiveram, mas tiveram assim, mesmo assim, boas vendas. O terceiro dia, Pablo, eles tiveram mais uma vez esgotando seus estoques. E no último dia, que a gente achava que poderia dar um público menor, como o da sexta, nós tivemos ontem uma alta lotação naquele espaço, na cortina ali, Caio Oliveira, Soró Silva. Então, eles também tiveram venda. Fechando o resumo, eles relatam que nunca na história tiveram vendas como as vendas que foram efetuadas nesses 4 dias de Itarraiá.
1: Reflexo no comércio, aí inclui pousadas e restaurantes.
0: Pousadas e restaurantes. Dei uma rodada ontem e confesso, tava querendo dar uma descansada em um hotel, porque de manhã você chega em casa, tá um menino querendo abrir seu olho, pulando em cima, você não consegue descansar. Então eu tinha até tentado reservar um hotel e não consegui, por não ter mais vaga em nenhuma rede hoteleira de pousada ou hotéis na cidade. A gastronomia, ontem, domingo, alguns comerciantes me relatando, me ligando, falando: Miguel, tive que fechar o atendimento, porque eu não estava dando conta e não daria conta de atender a alta demanda que a cidade está circulando durante o dia. Então o resultado é positivo. A balança comercial aqui, eu estou te falando aqui, Sivaldo, em cima de números, se nós alcançamos quase 100 mil pessoas, e eu vou colocar para baixo, 20 a menos, suponhamos que nós giramos ali 80 mil pessoas, consumo médio de R$100 por pessoa, nós giramos 8 milhões ali, dentro do evento. Nós gastamos 6 e alguma coisa em infraestrutura e bandas, a conta já pagou, já sobrou e o dinheiro ainda vai girar até o restante do nosso São João, que é interior e bairro. Já quero convidar você para a Várzea Alegre. Várzea Alegre vai ter esse final de semana, na sexta-feira, Giovanni, e no sábado, Osni Alves. Grande festa, grande atração. Então, a balança comercial continua girando. E Tamaraju só ganha com esse novo jeito de gerir a cultura, com um novo jeito de gestão que o nosso prefeito, Jorge Almeida, faz.
1: Inserir a cavalgada no evento.
0: O ápice. Eu quase coloquei ele como ponto máximo, né? Mas a infraestrutura ainda estava acima. Mas a cavalgada foi a maior jogada, ideia do nosso prefeito, né? Ele que sugeriu isso. E nós acatamos, nós como secretaria, a Secretaria de Administração, que é pilar para nos auxiliar, porque é de lá que saem os pagamentos, é de lá que saem as autorizações. Então, foi o ápice, né? Fizemos eu posso dizer que foi uma das maiores cavalgadas já feita em Itamaraju. Muito orgânica, sem muita mimimi, sem muita forçação, sem muito anúncio. Tudo que aconteceu no Itarraiá 2026 foi muito orgânico. Você não viu a gente aqui em rádio toda hora falando, você não viu a gente em rede social toda... Não, organicamente, a expectativa que foi criada pelo grande projeto, alguns foram lá até para ver e comprovar se realmente aquilo que nós falamos iria ser cumprido, né? Então, até os curiosos foram para lá, fizeram frente para poder ver o que nós fizemos. Então, a cavalgada, cara, foi assim, fantástica, o ápice, e carimbou o passaporte para o ano que vem, ter a segunda cavalgada do Itarraiá 2027.
1: Muito bem. Miguel Xavier, secretário de Cultura, deixa eu só ouvir aqui o Barretinho rapidinho. Vou dar aqui 2 minutos para você, Barretinho, que estava lá, todo feliz, todo alegre, né? Dona Letícia, que permita me citar o nome dela, me perdoe, né? Mas Dona Letícia, colada, grudada, falou: você não vai arrastar o pé sozinho, não, meu cabro, tô aqui do seu lado. Boa tarde.
2: Boa tarde, Sivaldo. Boa tarde a todos os ouvintes. Boa tarde, meu secretário Miguel Xavier. Boa tarde ao prefeito João Almeida, que está nos escutando também. Estou aqui muito alegre, depois de 4 dias de muita festa. Participei de todos os dias. Parabenizar a Miguel, em nome de toda a equipe dele, que fez uma organização surreal. Nosso prefeito João Almeida.
1: Eu esqueci que a sua secretaria fazia parte, né? Nem falei seu nome lá.
2: Não, mas assim, a gente sabe que... Se for olhar na realidade, as secretarias têm uma mãozinha da equipe. Nós tivemos lá a Guarda Municipal, que pertence à Secretaria de Administração, o Trânsito, a Administração. Só que o intuito é um só: é deixar o povo de Itamaraju feliz e uma festa organizada. Então, em nome de Miguel Xavier, eu parabenizo todos os outros secretários. Em nome de Boniek, eu parabenizo todos os servidores que ajudaram a essa festa acontecer, aos foliões que foram. Acho que foi um momento assim único para Itamaraju.
1: Você, quando você viu, porque eu sinceramente eu vi a multidão, as imagens por si só já dizem tudo, mas você pessoalmente presenciando aquilo é uma outra coisa.
2: É outra realidade.
1: Quando você viu aquela multidão lá, qual foi o sentimento naquele momento?
2: Sivaldo, a gente chega no evento ali e vai andando ali dentro e conversando com as pessoas, e a conversa é a mesma. Que estrutura, que organização, que festa. Ou seja, já deixou a marca. de como que se faz um evento como esse, de como que se faz uma gestão como está sendo feita. Então, Jorge Almeida, Miguel Xavier, estão de parabéns, porque, de fato, estão trazendo para Itamaraju algo que algumas pessoas não quiseram trazer, por achar que Itamaraju é uma cidade pequena e não merecia. Não, Itamaraju é uma cidade que merece o melhor. E foi isso que a Secretaria de Cultura, o prefeito Jorge Almeida, Miguel Xavier, proporcionou para Itamaraju, o que é de melhor, pode ter certeza que Itamaraju vai estar recebendo.
1: Obrigado pela sua presença.
2: Eu que agradeço, Ivaldo. Deus abençoe. Hoje estou aqui como videomaker de Miguel Xavier. Também nas horas vagas eu estou aqui dando auxílio.
1: Chegou, sim, você viu, né? Obrigado a vocês dois.
2: Valeu,
1: por terem vindo.
2: Valeu, meu irmão.
1: Obrigado, Miguel.
0: Sivaldo, obrigado pela oportunidade mais uma vez. Você que é parceiro, a 99, que é uma parceira nossa. Espero poder contribuir o máximo que for através da secretaria, através da gestão. Convidar a todas as pessoas que estão nos ouvindo. Ainda temos a continuação das festividades juninas nos bairros e no interior. E na nossa Praça Castelo Branco, nossa Vila Junina, que se inicia agora nesse final de semana as atrações regionais de forró, forró pé de serra. Então sintam-se convidados, estejam conosco, validem o que nós estamos fazendo, né? Porque nós nos esforçamos, nós perdemos noites, nós estamos planejando e fazendo o melhor. Tenho certeza, Itamaraju escreveu o nome na história como o maior São João do extremo sul da Bahia. Ano que vem eu vou voltar aqui e vou falar, escrevemos a história como o maior São João da Bahia. E muito em breve, o maior São João do Nordeste. Porque isso vai fazer com que a nossa economia local gire e as pessoas, além de curtirem uma festa, além de ter um entretenimento, possam ter também o que é necessário para uma família. Dinheiro no bolso, pagar as contas e poder sustentar os seus entes queridos e dar paz no seu lar. Muito obrigado a todos, Deus abençoe e vem com a gente, servir, cuidar e viver.
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1: Vou chamar Alexandre Garcia. Boa tarde.
4: Boa tarde, Sivaldo Miranda. Boa tarde, ouvintes do Tribuna Popular.
5: Para não dizerem que não falei de Copa, né, ou de taça. Copa e taça é a mesma coisa, né? Taça do mundo, Copa do Mundo. O Trump cumprimentou, ainda no sábado, a equipe do New York Knicks pela vitória no torneio da Associação Americana de Basquete, NBA. Venceu por 94-90 o San Antonio Spurs. Spore. E Knicks é uma calça que os holandeses usavam que amarra embaixo do joelho. Né? Mas, enfim, é o esporte favorito dos Estados Unidos. Né? Parou Nova York, não foi por causa do jogo do Brasil do outro lado do Rio Hudson, não, em New Jersey. Foi por causa da vitória. Né? Agora, imaginem só a diferença. Né? Em 94, eu estava nos Estados Unidos. Eu acho que eu estava em alguma cidade das Montanhas Rochosas. Eu sei que era perto do Rio Colorado, estava descendo de Denver, mas enfim. Aí paramos na hora do jogo decisivo da Copa do Mundo, em que o Brasil ficou tetracampeão com a Itália. Foi 0-0. Decidiram nos pênaltis. Tafarel segurou um lá e ganhamos por 3-2. Romário foi um dos grandes da Copa, o Bebeto. Mas eu não conseguia entrar, eu pensei, eu vou entrar num bar, num restaurante, numa lanchonete, e no telão vai estar o jogo. Não, não estava. Era um jogo de basquete, que todo mundo estava vendo. No dia da final da Copa, nos Estados Unidos. Né? Eu fiquei tão agoniado com aquilo que entrei num hotel e pedi um quarto para ver o jogo. Depois terminou o jogo, eu fui embora, paguei a diária. Pelo menos compensou que o Brasil foi campeão, né? Sem fazer nenhum gol em 90 minutos. Aí, pois é, essa é a questão do americano. Vejam só, essa decisiva do basquete foi no Texas. 48 minutos, 4 tempos de 12. NBA são 12 minutos. 4 tempos de 12, 48 minutos. Eles vibraram, no mínimo, 184 vezes, foram 184 pontos, 94 cestas a 90 cestas. E durante 90 minutos em Nova Jersey, um ponto de um lado e um ponto do outro. Ficou 1-1, né? Brasil e Marrocos. É isso, só para mostrar a diferença dos esportes. Mas nós estamos no país em que agora se descobre que se rouba até ponte. Houve o furto de uma ponte feita na Inglaterra, uma ponte de aço, o pessoal chama de ponte de ferro, ponte ferroviária, no município de Campos das Vertentes. A ponte foi encontrada agora lá na Zona da Mata. Uma empresa comprou por R$700 mil e disse que comprou com nota fiscal a ponte roubada. Por falar em ponte, essa tragédia de outra ponte de ferro do tempo da Rede Ferroviária Federal, no interior de Limeira, Ponte do Esqueleto, onde faziam aqueles saltos com corda elástica. E jogaram uma estudante de educação física de 21 anos no ar, simplesmente. Esqueceram de prender um elástico no equipamento da moça. Uma coisa terrível. Nós somos a exceção do futebol, que é tudo profissional, ganhando muito. Nós somos um país de amadores. Eu já fiz isso no Chile, já vi fazer isso na África do Sul. É checado, rechecado por pessoas diferentes para saber se está tudo ok antes do salto. Tem 3 na prisão por causa disso. Homicídio, certamente culposo, né? Mas uma total amadorismo. É a pessoa que se mete e não aprendeu a fazer e se mete a fazer. É o jeitinho. Dá-se um jeitinho sempre por aqui. Falar em jeitinho, né? Parece que o Alcolumbre está envolvido também nos jeitinhos de Vorkaro. Vorkaro andou lendo Brasil para Principiantes, do Peter Kellerman. Chegou aqui, deu um golpe de 6 bilhões enganando as pessoas, porque todo mundo gosta de jeitinho. A capa diz que Vorkaro pagou no exterior $30 milhões para o Columbre. Dá mais ou menos R$150 milhões. Ele ganha da família do Moraes. E a revista conta também que desde o governo Jacques Wagner, né, com esse crédito cesta ampliado em 2022 por Rui Costa, governador também, o Vorkaro foi muito ajudado. Parece a repetição da história do Peter Kellerman, aquele húngaro que veio para cá, é um médico. Perguntaram se ele queria ser médico, né, na hora do visto no Brasil. Ele disse: quero. Ah, mas não tem vaga para médico. Se você disser que é agrônomo, pode entrar. E assim ele entrou no Brasil. Esse é o país. Lula está lá no G7, foi convidado pelo Macron, embora ele não faça parte do G7, mas ele disse que ele tinha dito que não iria. E como foi, ele disse: ah, agora eu resolvi ir, porque alguém tem que botar ordem na casa. Meu Deus, aqui nas 3 casas do Executivo, do Legislativo e do Judiciário está precisando de ordem. De Brasília, Alexandre Garcia.
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1: Final da edição de hoje do Tribuna Popular. Temos um novo encontro com a notícia amanhã, 12:00. Às 5 da manhã, o nosso encontro é com a boa música sertaneja no programa Canta Brasil. A partir das 14 horas, na programação 99, tem Descontrolados. A todos uma ótima tarde de segunda-feira e até amanhã, se Deus quiser.
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25: E aí, tudo bem? Mais uma semana começando, segunda-feira, 15 de junho de 2026. Está no ar o Ritmo Perfeito. Esse programa incrível com as músicas que a gente adora, né? Tá na boca do povo, tá no Ritmo Perfeito. E também as dicas de saúde, beleza e bem-estar. Começando o ritmo de hoje com o Leonardo, amanhã.
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0: Bora Maraíza. Quem sente saudades sou eu. E agora dicas do Bora Emagrecer.
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0: Se você está procurando a melhor opção para matar a fome no arraiá, sem peso na consciência, vá direto à barraca do milho cozido. O milho é um carboidrato excelente, rico em fibras que dão saciedade, além de vitaminas do complexo B e antioxidantes que protegem a visão. A única pegadinha que você deve evitar é aquela colherada generosa de manteiga ou excesso de sal por cima da espiga. Consumido na sua forma pura, o milho é um lanche junino fantástico, nutritivo e super leve. Aproveita!
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0: Continua o ritmo com Péricles. Simplesmente acontece com Ana Castela.

0: Zenete Cristiano aqui no Ritmo Perfeito, pulando o muro. Uma ótima segunda-feira pra você, eu volto já já.
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0: Volta já.
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3: 1:19.

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0: ritmo perfeito.
1: Luan Santana e Léo Foguete.

0: Lua Santana e Léo Foguete. Dona, final de mais uma edição aqui do Ritmo, que tá de volta amanhã. Beijos e obrigado pela companhia. Fui!
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0: cima a gente entra no ar. Se preparem, quero a participação de todos.
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0: segunda-feira bem ensolarada aqui nessas imediações. E a nossa biquinha toda douradinha, toda maravilhosa. Bora, bora, bora, bora nessa! Pois quem precisa ir à luta tem que ir com fé, com determinação. Após aí uma semana praticamente de festas ali, aqui acolá, a nossa segunda-feira aqui na nossa região é totalmente diferente. Uma segunda-feira para revirar as contas, aliviar a ressaca, dor de cabeça, acertos ali e aqui. E uns pagando uma pancada que aprontaram, mas tudo bem. Então preste atenção, pode ficar à vontade, aumentar o volume máximo do seu rádio. Nem tudo é perda, às vezes é só o livramento de muitas coisas. E o Papito, pega a visão, porque a Mica e o Alce e a Mica estão já no clima, conectados na nossa frequência. É só você ficar ligado a partir de agora.
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0: Exatamente. Fala com a gente, Zoreio, que se comemora hoje, dia 15 de junho de 2026.
2: Boa tarde.
3: Hoje é a sexta mais estranha da minha vida. Já passou das 8, eu não tô quem bebida.
2: Mudei de celular. Boa tarde, boa tarde. 15 de junho é o dia 166 do ano, no calendário gregoriano. Faltam 199 dias para acabar o ano. Hoje é feriado estadual no Acre, celebrando o aniversário do estado. Dia Mundial da Conscientização da Violência contra a Pessoa Idosa. Dia Mundial do Vento. Em 1502, Cristóvão Colombo descobre a ilha de Martinica durante sua quarta e última viagem à América. 1520, o Papa Leão X excomunga Martinho Lutério através da bula papal Exsurge Domini. 1752, Benjamin Franck aprova que um relâmpago é eletricidade na famosa experiência papagaio mais chave mais relâmpago. 1575, George Washington é nomeado comandante-chefe das tropas da União que lutam contra a Inglaterra. 1808, José Bonaparte se torna rei da Espanha. 1962, Acre é elevada à categoria de Estado do Brasil. 1994, Israel e Vaticano estabelecem relações diplomáticas. 2022, a Microsoft aposenta seu onipresente Internet Explorer após 26 anos em favor de seu novo navegador

0: Quase no piseiro, quero chamar nossa diva maravilhosa, nossa rainha.
1: Ela é linda, charmosa, vibrante, é divertida.
2: Oi! Oi!

0: Oi, oi, oi, amores! Sejam bem-vindos de volta a uma semana de paz, muito l'amore para todos nós! Bem descontrolados a partir de agora.
1: Com a nossa Michaela Joy, o rodo do Alce que nos fala nesse exato momento, pra gente ficar bem juntinho nesse clima até logo mais, né, meu amor?
0: Com certeza.
1: Lógico, só ligar, participar conosco pelo 3031-0099. Muito bem, Michaela Joy. E o nosso programa tem uma indicação. E qual seria esta indicação? Chama, bebê!
2: Atenção, este programa não é recomendado para menores de 12 anos.
1: Nossa, que chique! Totalmente demais! Hanoi, Hanoi, ao vivo! Boa tarde!

0: dos monstros da guitarra, Carlos Santana. Ah, exatamente, esse álbum Supernatural completa exatamente hoje 27 anos, só com grandes astros. E ele, uma lenda viva da guitarra. Nada melhor do que nós soltarmos aqui no nosso programa Descontrolados, Carlos Santana. Ah, exatamente, esse álbum foi lançado no ano de 1999 e o disco apresentou uma guitarra americana com a sua nova geração que se tornou um fenômeno mundial, graças aos sucessos como os grandes monstros da música internacional, como Robbie Thomas e outros e outros e outros. E engraçado que esse LP teve tanto sucesso que levou 8 dos 10 prêmios que concorria ao Grammy Award. Carlos Santana, Michaela Joy, também tocamos aí Totalmente Demais com Hanoi, Hanoi, Maroon 5, All Night. E aí, fofoca, novidade, de boa, tranquilo? E o Max falou que ia pro circuito da festa, guardou, esperou, nada ainda? Não apareceu, Mica?
1: Não viu, coitado, né? Gente. Acho que a menina não deixou, tá, vida?
0: A dona menina Simone, né, B? Muito bem, lindinho. 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
0: 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Dá uma segurada, voltamos já com o nosso Descontrolados com Mica e Alce, Alce e Mica. 99 FM.
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0: É, Michaela Joy, não é brincadeira não, viu? Tá difícil, muito difícil. Mas por quê? Diga pra gente.
12: Modernidade, uma coisa que mudou muito ultimamente é a maneira de tratar as crianças. Por exemplo, hoje uma criança de 4, 5 anos, a mãe oferece uma alimentação e ela não quer, se recusa a se alimentar. A mãe já liga pro marido logo e diz, olha, nós temos que fazer a reposição das vitaminas de junho, que eu ofereci, é a terceira vez que eu ofereço uma alimentação e ele não quer se alimentar. Na minha época, primeiro que se a mamãe oferecesse o que comer e a gente recusasse, era trabalho perdido, que ela botava dentro do armário, só comia de noite. De noite, menino velho, chega, vinha azul de fome. E se ela mandasse fazer uma coisa e não fosse, ela mandava e dava 2 minutos, se não fosse. Olha a reposição de vitamina aqui, ó. Aqui é conhecido como liga de bicicleta nas costas da gente. E ela dava uma lapada, a gente saía se trocando assim, ela acertava mais 3. Ainda dizia assim, vocês acham que eu sou escravo de vocês? Pra mandar vocês buscar um caminho d'água? E tu tá aí, conversando ainda, desdrobando? Eu sou
13: escravo de vocês pra venda dessa casa 24 horas, só lavando vazia, Júlio.
12: E olha, a reposição de vitamina era na liga. E se não quisesse comer, tinha problema não, amanhã como. Guardar dentro do fogão, e aí de quem abrisse aquele fogão, e antes dela autorizar. As coisas hoje em dia tá mais, né?
0: Desse, meu Deus.
1: Mamãe já tinha, B. Ela já tinha um turriãozinho, não tem aquela borrachinha de sofá, vida. De vez em quando a gente escondia ela. Se não encontrar, vai ser pior, vai ser no pau. Rapidinho o currião aparecia.
0: Moço, é por isso que Lázaro hoje tá bem saliente, bem gordinho. Que é nessa época, né, bebê? E por falar nessa época, você lembra desse digníssimo cidadão lá pra aquelas bandas de Porto Seguro, Miquela Joy, o nosso ladrão.
1: Fala, ladrão!
0: Boa tarde, ele agora tá de boa. Quantos minutinhos de áudio, vida?
1: 19, tá vendo?
0: Aprendeu, até que enfim. Fala, meu brother.
14: Olá, descontrolados. Beleza? Estou deitado aqui, ouvindo o melhor programa dessa segunda. Toca pra mim, Paralama do Sucesso. Olhos fechados. Vambora. Tô ligado, mas meu olho tá fechado mesmo. Deixa pra lá, vambora. Mas
1: é, bicho é besta, viu? E outra, né? Você viu que mudou até o repertório, né? Pediu uma, assim, a caráter do programa, tá? Que maravilha. Beleza, beleza. Começou bem a segunda.
0: Que, na realidade, o nome da música é Aonde Quer Que Eu Vá. E ele sempre fala, pela segunda vez, Olhos Fechados, né?
1: É porque fala assim, Olhos Fechados.
0: É verdade. Né, né, né, né. E o título da música... Tá bonito. O título da música, viu, ladrão? É Aonde Quer Que Eu Vá. Viu, ladrão? Presta atenção.
1: Fala assim pra ele, Jó, casca de bala. A boca é meu, fala o jeito que eu quero.
0: Ui, brutos.
1: Pior que quando não sabe, a gente não sabe qual é o nome, né, que procura. Pelo título que o ouvinte fala, será que a gente se perde? Então tem que botar lá no YouTube, no YouTube não, né? No Google, aí aparece o nome certo e acha ali.
0: É
1: boa.
0: Verdade. 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
0: Ótimo, cara! 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
0: Boa, Miquela Joy, boa, boa, boa. Agora são 2h29.
1: Repita.
0: 2h29, bora pra nossa emboquetinha de hoje, vida.
15: Bora pra emboquete.

0: Veríssima, Mamã Brusqueita, fala pra gente, Mamã
1: fala,
0: Brusqueita.
1: Fala, Vera Verão Baiana.
0: Eita, loucura total, Micaela Joy. Qual o principal tema de hoje pelo 3031-0099?
1: Queremos saber de você, audiência, em Boquete Descontrolados dessa segunda-feira, dia 15 de junho. Se a segunda-feira fosse uma pessoa, quem seria? Conta pra gente, 3031-0099.
0: Cara, bem interessante. E você, Micaela Joy?
1: Seria Sivaldo, o bichão hoje tá muito menino. Tá muidinho.
0: Ô, dó. Se a segunda-feira fosse uma pessoa, quem seria? Casca de bala, nesse exato momento, morto, deitadinho na rede, com a cara de preguiça, só a manguaçada de uns goles que ele toma antes do almoço, isso fora a medicaçãozinha que ele toma pra baixar o nível da adrenalina dele, né?
1: Danadinho.
0: Mica? Ótimo. E ó, o grandão, Micaela Joy, mandou. Eita.
1: Fala, o Maxi.
0: Ele não é muito de falar, né? Mas será que tem?
2: Boa tarde, Mica. Boa tarde, Alcinho. Oi, ótima gente. Semana. Aqui é o Gordinho Casca de Bala. Manda pra gente aí o som da Pitch semana que vem. Valeu, Gordinho Casca de Bala.
1: Ele mirou em Casca de Bala, foi Nigéria, né, menino?
0: O Casca de Bala, Jó, lá de Porto Seguro, você já tem um fã incondicional. Ouça a sua própria voz lá no Prado, aqui na Rádio 99.
2: Boa tarde, Mica. Boa tarde, Alcinho. Uma ótima semana. Aqui é o Gordinho Casca de Bala.
0: Agora, uma versão original.
3: Olá, descontrolados. Beleza? Tô deitado aqui, ouvindo o melhor programa dessa segunda. Toca pra mim.
0: É o melhor programa só da segunda, viu?
1: Isso.
0: Mentiroso que só ele, né?
1: Vai dar com a irmã, falar também que é de jeito também, né?
0: Desse modelo, né? Casca de Bala. Ó, Max! Boa tarde. Daqui a pouco nós vamos bater resenha, né? De Brasil, de Marrocos, né, bebê? Tem que bater uma resenha que ele gosta. Ele pega a fácil.
1: Adoro.
0: Esse é o nosso tema de hoje para vocês interagirem conosco pelo 3031-0099, né, bebê?
1: Uhul.
0: Ótimíssimo, meu Deus, que soninho gostoso.
1: É um cadinho.
0: É?
1: É um cadinho.
0: Depois energias, né?
1: É um cadinho.
0: Claro, meu amor.

0: Fala, meu parceiro Marcos. Beleza, irmão? Tamo juntos. Gordinho Casca de Bala por cá. Se a segunda-feira tivesse de ser, o nome seria chamado Gordinho Casca de Bala, que eu tô numa preguiça naquele speak. Vambora. Respondendo a emboquete de hoje.
1: Muito bem, Casca de Bala. Bem ativo. Sempre conectados no nosso programa Descontrolados. Mandou bem pra caramba. Tamo junto, viu, meu parceiro? Ele disse, tamo junto, viu, meu parceiro? Casca de Bala, tá de sua preguiça. Capitão aí, ó, Max, pra você imitar aí mais ainda o nosso Casca de Bala. Lá de Porto Seguro. E é claro, você pode interagir conosco sempre pelo nosso contato 3031-0099. Eu e a nossa amiga Ana Joy estão sempre à sua disposição. E o nosso tema... Para você interagir conosco de boa, é o seguinte... a gente sabe como é que é a parada na segunda-feira, né? Se a segunda-feira fosse uma pessoa, quem seria? Conta pra nós...
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2: On. Como nós sabemos que o nosso menino, o Max, é fã de carteirinha do menino Ney. Né, bebê? Tem que ter uma explicação aí do menino Ney, diretamente lá do banco, pra explicar, né, como é que foi a estreia da seleção brasileira, aquela coisa arada toda. Portanto, ele já está pronto pra dizer pra gente.
3: E aí, Neymar, empatou, hein?
4: É, empatou, né? O cara de amistoso, né? O jogo. Ei! Aqui na. É isso, acho que é importante, é importante. Ah, como diria meu pai, é importante competir, ganhar que é bom lá. Ei, eu sou camisa 10! Ei! Já viu seleção sem camisa 10? Hã? Quer? Não, pô, ei, baixa o bolinho aí! Baixa o bolinho! Ei, ei! Ei! Então é isso, né? Acho que é importante. Agora, empate é difícil, né? O Brasil tava perdido em campo, não deu pra jogar. Mas é isso, né? Faz parte do futebol. Acho que agora é pensar na partida. O Alisson, agora no finalzinho, quase deu morrer a cueca. Aqui, né? É, no finalzinho ali, o Alisson salvou o time, salvou a seleção brasileira. Então, assim, o Vini, o Vini tá apaixonado. Fez um gol, né? Se é pra Virgínia ou não. A conta de desenho, né? Então, é importante. É isso aí, galera. Olha só, eu quero demais pedir ajuda de vocês, por favor.
2: Tá bom, obrigado, obrigado, menino Ney, obrigado. Tá pedindo ajuda pra torcer, pra que ele volta a atuar na seleção, que é a última, no caso, né, Miquita?
5: Muito... Tudo dê certo, né?
2: Muito bem, Michaela Joy. E o nosso menino Ney, o Max... Já está respondendo o nosso tema de hoje, Mica?
5: Já, sim.
2: Muito bem, bebê. E traduzindo, qual o tema, principal tema desta segunda-feira, bebê?
5: Hoje queremos saber de você, audiência, se a segunda-feira fosse uma pessoa, quem seria?
2: O que ele está dizendo para nós?
5: Polêmica ou polenta, como você diz, né? A segunda é igual a ele, polêmica e estranha.
2: Nossa, totalmente polêmico e estranho mesmo. O nosso polentinha. É claro também que é ouvintes aqui do nosso Descontrolados, que é outro programa totalmente descontrolados. E quem também tá mandando aí o
5: Adas? Tony Johnson.
2: É, outro também que é fã do menino Ney, né? e aí, boa tarde, tudo bom, meus meninos? E aí ele... A seleção empatou, mas quem nunca meteu o pé na jaca? Anda. Traduzindo, Michaela Joy.
5: Boa tarde. Seleção empatou, mas quem meteu o pé na jaca foi ele, né? A água foi pesada, menino.
2: Sério, Mica? E olha aquele todo certinho, todo 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É só entre nós aqui, eu, você e a Mica. E olha que você todo não faz isso, não faz aquilo. E aí, literalmente, você tava com os amigos ou você estava sozinho? Fala pra gente. Quem? Você chegou a ver no circuito da festa esse digníssimo jovem aqui, Mica?
5: Não vi, não vi, querido. Acho que ficou em casa.
2: Não, ele postou umas fotos aí, tá ligado? Eu acredito que ele estava no comorote.
5: Chique, hein?
2: É, ele tava no comorote, bebê. No comorote, tirando fotos. Deu um prumo no cabelo, ficou bonitinho.
5: Sim, sim.
2: Eu precisava fazer a barba, mas tudo bem. Ficou gatinho, mandou bem, viu? E aí o nosso digníssimo Portela. Ah lá, Michela Joy. Só que...
5: Que óculos desgraçado, menino. É super-herói, é.
2: Só que a esposa deu uma recomendação pra ele. Você vá, tá? Você vá, mas não tire mais aquela foto quando o seu time do Brasil de coração, que é o Flamengo daquela época, sem aquela digníssima mulher que estava com um depósito imenso, você lembra?
5: Eu lembro, quase apanhou, né?
2: E aí ele encheu a cara, porque a digníssima esposa dele liberou.
5: Tá lá, né, com o urubuzão do Flamengo. Uhum. E a taxa, né?
2: O quê?
5: A taxa.
2: A taxa, né, tá certo. Agora, o que você achou aqui desse zumbi aqui, Mikael?
5: Agora, esse óculos é danado, viu, gente? Era bom que ele parece que ele pegou de Carlinhos Brown, né?
2: Eu ia falar a mesma coisa.
5: Tirando sua boca, né, vida?
2: Tirou, bebê. Aí você vê que ele, pra quem ficou na responsabilidade de tirar as fotografias, pra focar bem nele mesmo, no nariz dele, no cabelo ressecado de Carlito Gomes, de Teixeira de Freitas, você não vê que não tem nenhuma mulher próximo. É verdade, Bruno? Diga pra gente. Aí ele mandou um pequeno áudio com a sua manifestação.
6: Não, tava comigo, mas não aguentou a pressão, não foi embora. Acabou o jogo, ela foi embora, eu vou embora, não aguento não, você tá muito palhaçante, eu tava doido.
5: Isso é IA, né, tá? Eu sei.
2: É verdade. Muito bom. Ele mandou aqui umas coisinhas aí, isso aí.
5: Ih, joia. Fazendo besteira, gente. Olha. E já.
2: Olha a situação.
5: Menino. E ele reganhou as pernas dele, né?
2: Ele gosta. Lembrou de quando ele morava aqui no Brasil, né, Mica? Lá na areia, na cachoeira, debaixo da ponte, lá em Teixeira de Freitas. Linkin Park.

0: Yes, eu sou Rasta. Pra fechar mais uma sequência aqui do climaço do nosso programa. Com Mika e Alci, Alci Mika. 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
0: Oh, perfeito, Michaela Joy. 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
1: 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Chegando, primeira sequência de Rapidinhas.
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3: Após polêmica, Natan compra caipirinhas de ambulante e distribui para fãs durante show no São João de Sergipe. Após se envolver uma polêmica por ter se apresentado alcoolizado, o cantor Natan adotou uma nova postura durante o São João de Itabaiana, em Sergipe, na madrugada da última sexta-feira, dia 12. O artista comprou todas as bebidas de um ambulante que vendia caipirinhas para o público que acompanhava o show. As bebidas foram distribuídas aos fãs que estavam na grade do palco. O momento viralizou nas redes sociais. Durante a apresentação, Natan disse, abre aspas, "Hoje eu vim falar de amor pra vocês. Meu patrão, quanto é essa caipirinha aí? R$20? Dá pro povo aí na frente logo, pra começar a se agitar e venha pegar seu pix aqui com o Netinho Produtor." Fecha aspas. Nas redes sociais, internautas comentaram a atitude. Uma publicação do perfil Forró Nordeste recebeu a seguinte reação. Fenômeno. Outro usuário brincou. Prefiro Natan do Antigo Testamento. Um terceiro escreveu. Abriu o bolso. Tá focado. Já um quarto internauta afirmou. Nordeste véio é diferenciado.
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0: Mecana Joy.
1: Gostei, ficou boa.
0: Ficou bacana.
1: Ele me fez lembrar essa parte, é gol atrás de gol. Me lembrei de Francis Mara, que ela fala gol. É gol atrás de gol.
0: Eu me chamo Brasil, Marcelo Falcão. Claro, com ele, Carlinhos Brown, Mecana Joy. Só aqui no clima da Rádio 99. Fechamos mais uma. Beijinhos e abraços, tá indo pra quem, Mica?
1: Pra Naíse, toda a galerinha lá da Vários Motos, todo mundo, né? Toda a equipe ali, é o Derado, esposo da Naíse, Elisângela, Daco Tavares, Danilo, o Henrique, toda a equipe lá de Pradinho Doce de Açúcar. Então, o Cobaça também, não posso esquecer dela, né? Bela! Naíse, ela mandou um negócio aqui, deixa eu ver se eu consigo abrir aqui, assim...
0: Abriu?
1: Ela tava no Quati ontem. Ai, eu estava no Quati. Deixa eu ver o nome do cabra aqui, que tava aniversariando. Vismar do Camarão, tá? Um alô pra ele, um abraço pra você, querido, tudo de boa na sua vida. E amanhã é aniversário do meu digníssimo esposo.
0: É verdade.
1: Vismar, querido, aquele abraço e tudo de bom pra você.
0: Muito bem, Micaela Joy. Tá todo mundo aniversariando, aquela coisa toda, né?
1: Menino ficou emocionado com o quê, gente?
0: Aí, musiquinha de aniversariante. Essa é feia, né? Vamos deixar pro próximo bloco botar umas mais bonitinhas.
1: Eu lembro que ano passado a gente botou um reggae pra um maconheiro do Deraldo, né?
0: Cara, verdade, verdade. Então já tem musiquinha.
1: Mas é amanhã a vida, né? Hoje não, tá?
0: Mas amanhã, quem tá fazendo aniversário?
1: Deraldo.
0: E hoje é quem?
1: Não, um alô pra Vismar do Camarão.
0: Vismar do Camarão é hoje.
1: Não é aniversário, vida, é um alô. Tá no Quati.
0: Um alô? E quem tá no Quati, no caso?
1: Sua mãe, querido, que tá lá.
0: Bicha bruta. Quem está emocionado de aquela Joy?
1: Alci, essa seleção tá feia. Acho que nem passa da fase de grupos. Gastei dinheiro com a camisa de besta. E mandou um áudio. O pequeno tá rodeando pra comprar a camisa. Falei, se for 20 conto, ainda eu compro,
0: sim,
1: né?
0: Sim, sim. Vamos ouvir o nosso grandão.
2: Rapaz, essas rapidinhas suas de informações aí que vocês soltou no ar, que o cara deu caipirinha aí pro público aí, rapaz. Que notícia, né? Eu não vou nem trabalhar, mas depois de uma notícia dessa aqui, eu vou até fechar minha oficina e vou descansar. Que notícia, viu?
0: Era só rapidinha, primeiro bloco de informações.
1: É do que? Né? Do Bombril? Essa aí é de quem? Ah, do Natanzinho.
0: Exatamente, meu Deus. E fala aí, notícias, Micaela Joy. Paulo está trazendo uma informação bem bacana, bem interessante. Reino Unido anuncia proibição de redes sociais para menores de 16 anos a partir de 2027. É o que você vai ficar sabendo a partir de agora.
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0: Ouçam, crianças. O primeiro-ministro do Reino Unido anunciou na manhã nesta segunda-feira, dia 15, a proibição de uso de redes sociais por crianças e adolescentes menores de 16 anos. Segundo o governo britânico, a medida deve entrar em vigor em março de 2027 e atingirá plataformas como o Snapchat, né, Mica? E TikTok, YouTube, Instagram, Facebook e X, uma parada assim. Ao apresentar a decisão, o governo britânico afirmou que a proteção dos jovens foi o principal motivo para a criação dessa nova regra. Não estou disposto a comprometer a segurança e a felicidade das nossas crianças. É por isso que essa proibição precisa acontecer e é por isso que ela vai acontecer, declarou o Premier. O WhatsApp, no entanto, ficará fora das restrições previstas pela legislação atual. Já imaginou se isso aqui rolasse aqui no Brasil? Será que daria certo, Mica?
1: Mais ou menos, né, vida?
0: Ia causar umas polêmicas aqui, ali, acolá.
1: Você é camarão, vida, aquele primeiro ali? Cara, parece um camarão.
0: E não é, meu irmão.
1: Camarão, oh, aquele abraço.
0: Será que é do aniversário ainda, gente?
1: Ave Maria, gente. Fala, camarão.
0: Boa tarde, camarão.
4: Ô, Mica, você foi lá de Joelma? Suas colegas bate cabelo, tava tudo lá, moço. Você tá doido? Você tá doido? As colegas tava tudo lá, Mica.
1: Alci falou que vai comprar uma caçolinha daquela pra ele. O trem feio da peste, menino. E aquele vídeo parece que o pessoal tá no purgatório, né? Tudo batendo cabelo sem ter cabelo. Doideira, menino.
0: É desse modelo.
1: Eu estava recanteada, vida, no meu cantinho, batendo cabelo só mentalmente.
0: Mas reservada, né?
1: Reservada, que eu sou a moça de família.
0: Entendo. Ah, sim, é verdade. Micaela, você sabia que Bocão, inclusive, o nosso camarão é cliente lá da distribuidora de bebidas e ele tá sempre passando pra dar mais energia, que é uma pessoa...
1: O Carlos Alberto fez a parceria com o Boquives, né? Ele levou as Einstein pra lá pra vender... Parceria forte.
0: Ótimo, ótimo, ótimo. E claro que o nosso digníssimo camarão, ele gosta muito de energético Bale, vários sabores. Ele já passou, comprou suas caixitas e ficou muito satisfeito, pagou em Pix e fez a retirada. O nosso camarão.
1: Quem tem Pix é ele, né, vida?
0: Ah, aí tem, aí sim. Claro, e tem promoção de refrigerante Coca-Cola lata 350ml natural para retirada R$3,50 a unidade, né, bebê?
1: Barato demais, vida.
0: Boa, boa, boa, boa. Né, Bruno Portela? Ele mandou uma taquinha de alguma coisinha.
1: Ei, Jason.
3: Pô, estou te falando. Eu fiquei até sem carro, fui embora andando.
0: Isso aí.
1: Ixi, né? Ele não.
3: Postura malhada. Quando tá malhando, estica a coluna, rapaz, coluna reta.
1: Esse não tá sozinho,
3: cadê,
1: não,
3: cadê
1: tá?
3: Cadê o shape? Ruim o quê, rapaz?
1: Olha o boss, menino. Ei, lasqueira. Ele tá no zigue-zague.
0: Você ouviu, no finalzinho tem aqui um arrozinho vazando.
3: Põe o quê, rapaz? Ah,
0: Mica, presta atenção.
3: Postura.
1: Ei, diabo. E ele filma o bumbum ainda, né?
0: Ele gosta.
1: Isso foi usado, não foi não, vida?
0: Ei, deixa o menino. Mas tua esposa pode
1: manter. Menino, sair do Brasil pra soltar nos Estados Unidos.
0: Você viu o bumbum? Ali não tá a própria pessoa, não, viu?
1: Ali, menino.
0: Ali tem um ser vivo, um OVNIs.
1: Você vê que chegou a embaçar a tela do negócio.
0: Ih, Mica, há muito tempo que tá frouxo, Mica. É, Portela. Ô, Portela.
1: Vale nada, gente.
0: Menino, é complicado, Micaela Joy. Muito bom, muito bom. E o nosso R.S. Soares.
1: Esperando responder. Responde, vida. Tá na fazenda. Que as colheitas já tá acabando, né?
0: Já. Se a sua segunda-feira fosse uma pessoa, quem seria R.S. Soares? Conta pra nós.
1: Eu fiquei sabendo que ele tá esperando, né, a colheita acabar pra ele voltar lá pra Goiânia pra botar o restante do cabelinho em vida.
0: E voltar com aquelas rimas feias?
1: Ninguém merece. Não, aquela rima não, pelo amor de Deus.
0: Pelo amor de Deus, ninguém merece aquilo, viu? Me poupe.
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12: Eita, locutora, zona linda, maravilhosa, da Peixaria Peixe Vivo.
13: Tá me viu bem aqui, né?
12: Né, Bica?
13: Fica o microfone, vida. O bicho sonsa.
12: Né, vida? Menina. Quais são os tipos de peixes?
13: É o vermelho, badejo, agora, camarão.
12: Agora como seria Michela Joy?
13: Não tem como,
12: não tem,
13: vida, não tem como.
12: Ô, Mica, arrasou, Michela Joy. E por falar em arrasar, Michela Joy, olha esse digníssimo sobrevivente de final de semana, está aqui dizendo aquele salve super legal pra gente. Solta a voz, como diz Sivaldo Miranda, solte a voz.
14: Boa tarde!
12: Hum?
14: Abençoados! Boa tarde, Mica.
13: Boa tarde.
14: Boa tarde, Alci. Boa tarde, ouvindo a 99. Tô vivo, hein? Segundo, tô por cá. Uma semana abençoada pra nós.
12: Uma sinfonia de Beethoven pro nosso grandão. Ele está vivo, Michela Joy.
13: Graças a Deus e aleluia.
12: Amém, amém, digníssimo. Nós estávamos imaginando que ele estava assim, o que, que aconteceu com o nosso grandão, que há muito tempo a gente não ouve essa voz belíssima dele, né, vida?
13: Seja bem-vindo de volta, meu amor.
12: Mica, voltando para o nosso principal tema de hoje, eu sei que já deu uma bisolhada ali nos nossos textitos, né, vida? E aí eu gostaria muito que você falasse sobre a questão do nosso tema de hoje pelo 3031-0099.
13: Deixa eu mandar um abraço pra Lília Boi na Capixaba. Encontrei ela com o esposo. Acho que, se não me engano, foi no segundo dia de festa. Um abraço pra você, obrigado pelo carinho, bebê.
12: E atenção conosco, e ela é fã do nosso Descontrolados também, né, Mica?
13: Se a segunda-feira fosse uma pessoa, quem seria? Conta pra gente.
12: Direto de Sabará, Minas Gerais.
13: Boa tarde, meu bode, véi.
12: Boa tarde.
13: Meu gostoso, respondendo.
12: Faz isso não, Mica.
13: Tem bom gosto pra tudo, né?
12: Cala a boca.
13: Com certeza, eu que não seria, porque não estou com preguiça nenhuma. Já faxinei a casa, lá vem o... as pratas, roupa, fiz almoço, pensando em você, meu negão gostoso.
12: Não tem nada, Mica.
13: E a reação braba, né, negão?
12: Não tem nada escrito e reescrito, Micaela Joy. E o nosso gordão tá lá mandando áudio, cansado, né, Micaela Joy, após aí um final de semana maravilhoso pra ele, ele agora conseguiu mandar 14 segundos de áudio pro nosso Descontrolados.
14: Ô, moço, eu tava desde quinta-feira com a hemorródia estoporada.
12: Estoporada?
14: Aí não podia dar boa tarde, não, que era arriscado botar pra fora de novo, né? Aí agora tô melhor, tô dando boa tarde.
12: Mica, o que é uma hemorróidas estourada, é acabada?
13: É porque usaram o botão dele, né? Sim. Aí queimou, ficou estaporada, né, vida?
12: Entendi.
13: Então, esse assim, foi bruto.
12: Então assim, Mica, vamos aproveitar que ele está aí com a hemorróida estoporada. Dá uma indicação do FASAF para ele, por gentileza.
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12: Nossa, que carinho para cuidar do nosso...
13: fofuzinho dele assado,
12: nossa,
13: né?
12: Nossa, deve ser muito feio, né? Aquele trenzão tudo assado, aqueles quartos. Horrível, misericórdia.
13: Eita!
12: Eita!
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0: Boa! Skip Marley com a música Repute pra nós fecharmos mais uma super sequência, claro, com ele, Lulu Santos, Micaela Joy, com Tempos Modernos, uma versão remix aqui do nosso Descontrolados. E voltando pro nosso clima bem contagiante nessa energia positiva desta segunda-feira, com a apresentação da nossa poderosa Micaela Joy e, claro, do nosso digníssimo Walsy, que vos fala nesse exato momento. O Pequinho está soltando a voz, o nosso camarão, Micaela Joy.
1: Solte, camarão!
0: Oi, camarão, tudo bom, camarão? Fala com a gente, camarãozinho.
2: Ah, se a segunda-feira fosse uma pessoa, eu queria que fosse a filha de Graça Massafera, mas caiu pro Cauã, ei, mano. Ô, menina bonita, retada, rapaz, você tá doido, moço? Aí ia ser uma bela de uma segunda-feira, você tá maluco? Bom demais, né? Que segunda-feira é o melhor dia da semana, é o começo de tudo. É quando a gente começa a ganhar um dinheirinho pra gastar no final de semana. E aí vai, né? Sendo uma mulher bonita já é ótimo. A segunda-feira é maravilhosa. Isso aí. Que é o bom.
0: Pronto, não é não? Olha aí, bebê.
1: Que bom, hein? Deixa eu mandar um abraço pro pessoal da MD Metalúrgica, né? Aquele abraço, bebê.
0: Muito bom, só galera boa. Podemos soltar esse áudio?
1: Sim, é presidente.
0: É o digníssimo presidente?
1: Uhum.
3: Boa tarde, presidente. Boa tarde, descontrolado. Narigu.
0: Oi.
3: Micaela Joy. Aí eu tava pensando que ele tava morto, mas nunca ele deu essa... Boa tarde, descontrolado. Mas nunca ele falou isso. Eu, pra mim, ele tinha morrido mesmo.
0: Deixa o menino.
3: Ainda bem, né? Graças a Deus. É que nem Narigudo fala, graças a Deus.
0: Graças a Deus.
3: Tamo aqui te ouvindo aqui. Tava na roça aqui agora, cheguei agora.
0: Ótimo, um abraço pra vocês. Obrigado pela atenção, pelo carinho. E continue sempre aí. Em breve, nós queremos mais mel, tá? Já acabou.
1: A miséria vicórdia, menino.
0: O que, vida?
1: Mentira. Ele veio aqui, se volta, já pediu galinha.
0: Ai, coisa feia, né?
1: É igual você, vida.
0: Não, vida.
1: Tô... Ele vai demorar que nem aquele vinho, né?
0: Eu tô botando aqui as garrafinhas e vendendo.
1: presidente, vendendo lá na bodega pros véizinhos, né?
0: Aí eu boto ali uma casquinha, uma folhinha... Que é justamente o antigripal natural, né? Tô precisando demais.
1: Então é uma garrafeira danada, senhora, tá?
0: Isso. E só você que fica surrando, passando a perna.
1: E você falou que é MD. Não é MD. Eu pesquisei aqui. É JM Metalúrgica e Serralheria.
0: JM?
1: JM, né? No Santo Antônio do Monte.
0: Não, não é isso também, não. Daqui a pouquinho...
1: É outra, hein?
0: É outra. Vou passar as informações pra você,
1: você
0: tá?
1: Você presta assunto, viado.
0: Você também, graúda, curiosa. Você também, graúda. Já, a gente vai organizar. Eu sei quem é, viu? Essa pessoa. Vou dar uma fuçada aqui nas nossas redes sociais. 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
1: Auxiliem. Todo mundo tem o seu papel aqui na Terra. O meu é te rasgar.
0: Meu Deus.
1: Ah, você é sem graça, viado.
0: Nossa, mano. Que coisa, aquela boca, menino. Horrível.
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0: gostosinho nessa segunda-feira, né, bebê?
1: Com certeza.
0: Capital Inicial, a sua maneira. Claro, também tocamos Force the People. Agora são 3 horas e 54 minutos.
1: Repita.
0: 3 e 54. Amanhã nós estaremos de volta, bebê.
1: A partir das 14 horas, aqui dos 99.7.
0: Uma ótima semana de muita positividade, luminosidade em todos os sentidos. E amanhã, Mika e Alce estarão mais uma vez juntos pro nosso programa Descontrolados, né, bebê?
1: Sim, tchau, gente! Uma semana maravilhosa para todos nós.
0: Obrigado, bebê. Rapidinho, segundo bloco de informações.
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4: Em Brasília, 19 horas.
1: 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As notícias do governo federal que movimentaram o país no dia de hoje.
5: Boa noite.
4: Boa noite para você que nos acompanha em todo o país.
5: Segunda-feira, 15 de junho de 2026.
4: Vamos ao destaque do dia: transporte público coletivo.
5: Novo marco regulatório é sancionado pelo presidente Lula.
4: Ele muda as formas de financiamento do sistema e moderniza a regulação sobre as empresas que operam para melhorar a qualidade do serviço.
5: Na nossa entrevista do dia, nós conversamos com o secretário nacional de mobilidade urbana, Marcos Daniel dos Santos.
6: A gente tem nessa norma, ela abarca desde uma linha de trem ao metrô, a um corredor de ônibus, a um ônibus convencional, a um micro-ônibus, a serviços de barca. Então, precisa de diretrizes nacionais para que a população possa ser atendida com a qualidade que merece.
4: Você vai ouvir também: presidente Lula chega à França para participar da reunião do G7.
5: O presidente já teve hoje reuniões com os presidentes da Suíça e da França.
4: E vai discutir nos próximos dias a reforma de organismos como a OMC, regulação da inteligência artificial e regras para exploração de minerais raros.
5: E ainda, educação.
4: Estão abertas as inscrições para o Sisu Mais, uma nova oportunidade para quem fez o Enem e não foi selecionado na etapa regular. Gabriela Noronha.
7: Será uma espécie de repescagem das vagas que não foram preenchidas na etapa regular. Estão sendo ofertadas 9.436 vagas em 532 cursos.
5: E desenrola FIES, já renegociou 5 bilhões e 300 milhões em dívidas de ex-estudantes, com descontos de até 99%.
4: Hoje, na apresentação da Voz do Brasil, Mariana Jungmann e Luciano Seixas.
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4: O presidente Lula já está na França, onde participa como convidado do encontro do G7, formado por Alemanha, Canadá, Estados Unidos, França, Itália, Japão e Reino Unido, principais economias desenvolvidas do mundo.
5: Além de reuniões bilaterais, o presidente vai levar a contribuição brasileira para diversos temas discutidos pelo G7.
4: A repórter Luana Karen está lá na França, mas devido ao fuso horário de 5 horas a mais por lá, nós conversamos com ela mais cedo sobre as agendas do presidente. Vamos ouvir.
5: Oi, Luana, boa noite para você aí na França. Você está na cidade de Evian-le-Bain, né? O presidente Lula chegou à cidade hoje, mas antes ele passou por Genebra, capital da Suíça.
4: E ele já teve também os primeiros encontros bilaterais, né, com os presidentes da Suíça e da França. Conta pra gente como foram esses encontros, Luana. Boa noite.
8: Boa noite, Luciana e Mariana. Boa noite aos ouvintes da Voz do Brasil. É isso mesmo, a reunião de cúpula do G7 acontece em Evian-le-Bain, cidade francesa onde eu estou, situada às margens do Lago Léman, no leste da França. Antes de chegar aqui, ainda em Genebra, Lula teve uma reunião bilateral com o presidente da Suíça, Guy Parmelin. Eles falaram sobre comércio e se comprometeram a trabalhar para diversificar a pauta de exportações entre os dois países. À tarde, já aqui em Evian-le-Bain, o presidente Lula teve um encontro bilateral com o presidente da França, Emmanuel Macron. Os dois presidentes reiteraram os avanços positivos da cooperação em defesa, em especial o sucesso do Programa de Desenvolvimento de Submarinos, o PROSUB.
5: Luana, essa é a 10ª vez que o Brasil participa como convidado da reunião do G7. Quais são os temas que estão em destaque esse ano?
8: Pois é, Mariana, o encontro em Evian acontece logo após o anúncio do acordo de paz entre Estados Unidos e Irã, tema que deve fazer parte das discussões aqui, além, claro, da guerra entre Ucrânia e Rússia. Também haverá espaço para conversas sobre disputas econômicas entre as grandes potências, segurança, saúde e inteligência artificial. O Brasil vai participar de 2 sessões plenárias no fórum. Na primeira, dedicada às parcerias internacionais para o desenvolvimento, Lula deve defender a manutenção dos recursos destinados à ajuda oficial aos países mais pobres. Na segunda sessão, com a presença brasileira, o debate será sobre crescimento econômico equilibrado. Neste tema, Lula deve voltar a defender a reforma das instituições internacionais criadas após a Segunda Guerra Mundial. É o que se costuma chamar de sistema de governança global, com os órgãos da ONU, a Organização Mundial do Comércio e outros. O Brasil vem defendendo que o formato desses organismos foi feito num outro contexto de mundo, em que existiam menos países. E daí a necessidade de reformas para aumentar a representatividade, especialmente no sul global. O secretário de Assuntos Econômicos e Financeiros do Ministério das Relações Exteriores do Brasil, embaixador Felipe Fox Drummond, explicou a postura do Brasil.
9: Como é que você tem um crescimento equilibrado com as estruturas de governança não reformadas? Um exemplo clássico disso é a OMC. Nós estamos fazendo um grande esforço, o Brasil, em conjunto com diversos outros países, para fazer uma reforma da OMC, e a reforma da ONU, das Nações Unidas, também é algo que cabe nesse texto.
4: Luana, o que deve sair de prático nessa reunião do G7?
8: Olha, Luciano, do encontro aqui em Evian devem sair 7 documentos com assuntos considerados prioritários pela presidência francesa. Entre eles está o combate ao narcotráfico, as questões de saúde e proteção online de menores de idade. O Brasil não participa das negociações finais desses textos, mas foi convidado a enviar contribuições. Outro tema considerado prioritário pela presidência francesa é a discussão sobre minerais críticos. E a posição brasileira é que os países produtores não devem se limitar a apenas exportar matéria-prima, mas também desenvolver cadeias produtivas locais capazes de agregar valor aos produtos, o que leva a mais geração de emprego e renda para a população. Também haverá um almoço na quarta-feira de trabalho entre os líderes do G7 e CEOs de empresas de inteligência artificial. O presidente Lula retorna ao Brasil na quarta-feira. Mariana e Luciano.
5: Obrigada, Luana. Karen, bom trabalho aí na cobertura da reunião de cúpula do G7 na França.
4: Neste fim de semana, o presidente Lula assinou a sanção de uma nova lei que vai promover mudanças profundas na gestão do transporte público em todo o país.
5: O novo marco legal do transporte público coletivo urbano vai modernizar o sistema e melhorar as formas de financiamento, que deixarão de ser ancoradas apenas na tarifa paga pelo passageiro.
4: Além disso, a regulação sobre as operadoras também será aprimorada, resultando em mais qualidade no serviço prestado.
5: Para explicar essas mudanças, nós conversamos hoje mais cedo com o secretário nacional de Mobilidade Urbana do Ministério das Cidades, Marcos Daniel de Souza Santos. Acompanhe. Olá, secretário. Vamos começar explicando para o nosso ouvinte o que é esse novo marco legal. Ele, pelo que eu entendi, ele dá diretrizes gerais, né, sobre todo o funcionamento do sistema de transporte público coletivo. Financiamento, planejamento de linhas, integração regional. O senhor pode explicar melhor para a gente?
10: Olá, Mariana, Luciano, tudo bom? Obrigado aí pela oportunidade da gente explicar um pouco sobre o marco legal que foi aprovado e sancionado nesse final de semana pelo presidente Lula. Esse texto de lei é muito importante porque quem faz acontecer o transporte público são os municípios em seus territórios e os governos do estado, né? E há uma necessidade muito grande da gente fazer esse serviço melhorar no país, se expandir. E para isso ele precisa de normas e regras nacionais, que é a função da União. Então a lei ela cumpre esse espaço aí de atualizar, né, as normas para os municípios prestarem esse serviço para a população, prestarem com qualidade, financiar, organizar o serviço de transporte público. Parece simples, mas a gente tem nessa norma, ela abarca desde uma linha de trem ao metrô, a um corredor de ônibus, a um ônibus convencional, a um micro-ônibus, a serviços de barca. Então, o transporte público acontece de várias formas, de vários modos, em vários territórios, e precisa de diretrizes nacionais para que a população possa ser atendida com a qualidade que merece.
4: Um dos focos principais da nova lei é a questão do custeio, né? Ela propõe que esse custeio tenha outras fontes além da tarifa paga pelos passageiros. E também muda essa lógica, né, de preço dividido pela quantidade de passageiros transportados, não é isso, secretário?
10: Exatamente. A norma propõe a gente olhar o serviço de transporte, todos os modos, no território. Avaliar quanto custa, se ele é adequado, se está nas condições de qualidade para atender a população, e a partir desse custo a gente entender que o poder público vai manter esse serviço funcionando com receitas que vêm da tarifa, mas que no passado dependia somente da tarifa e agora é possível colocar outras fontes de recursos para manter esse serviço e manter a qualidade. Então ele traz essa segurança jurídica para que os novos contratos e até os contratos que já existam consigam olhar qualidade, oferta e equilíbrio econômico de quem vai manter esse serviço, os operadores privados ou até operadores públicos. Então fica claro agora que para manter um serviço tão importante, não dá para depender somente da tarifa. Precisa vir outras fontes de recursos que o poder público tem que se organizar e para isso precisa ser dado muita transparência e controle social.
5: É, inclusive tem uma lógica também de, por exemplo, deixar de cobrar pelo passageiro em si e passar a cobrar por quilômetro rodado, né? Isso tem a ver com uma preocupação que essa nova lei tem em favorecer o atendimento em regiões periféricas, em linhas que tradicionalmente são negligenciadas pelos operadores, porque elas não são tão rentáveis assim. Essa mudança aí de paradigma, de forma de cobrança, ela também ajuda nesse aspecto.
10: Exato. A lei, ela traz o princípio da universalização, ou seja, levar um serviço público, que é o serviço de transporte, a todo o território. Como ele é um direito social, a gente tem que olhar muito para quem realmente mais precisa, as populações mais vulneráveis, afastadas, que não têm condição, muitas vezes, de acessar oportunidades nas cidades. Então, a gente precisa repensar a rede de transporte, esse serviço, as linhas, os sistemas de trilho para atender essa população e não depender somente da tarifa, porque senão você vai numa lógica de só vou onde tem passageiro que consegue pagar tarifa e se você não consegue ter essa arrecadação, você não vai ampliando a oferta do serviço público. Então é importante o poder público entender que ele precisa agora se organizar, o executivo, o legislativo e o próprio judiciário entendendo a importância do transporte público para levar esse serviço a toda a população do território, principalmente para quem mais precisa.
4: Outra inovação da lei é a associação de instrumentos urbanísticos e tributários com o serviço de transporte público. Quer dizer, um grande empreendimento urbano, por exemplo, teria que fazer investimentos no transporte público. É isso, secretário?
10: A gente tem que entender que o transporte ele ocorre no território da cidade, né? E tem locais que têm uma maior demanda e outras não, e existe um impacto dos empreendimentos. A lógica muitas vezes é uma lógica viária de fluidez do trânsito e é compreensível ter isso. Mas a gente pode ter empreendimentos que pensem que quem vai acessá-los vai por meio do transporte público e isso traz uma economia para a cidade como um todo, né? Então a gente tem que olhar a coletividade, o transporte público tem que ser pensado dessa forma. A gente vive num território de uma cidade utilizado ali por muitas pessoas. E o transporte, no nome já diz, coletivo, é para todo mundo. Então, quando a gente pensa o desenvolvimento das nossas cidades com o transporte, a gente tem que pensar os empreendimentos também com o olhar do usuário, do transporte público e de toda a população.
5: Se pensa no estacionamento, né? Tem que pensar também na chegada do ônibus, enfim, do metrô.
10: Exatamente.
5: Agora,
10: eu acho que esse princípio é importante, de fato, para quem está planejando as cidades, né? É um olhar a mais, né? De não só pensar no trânsito, mas também pensar no transporte público.
5: Agora, secretário, para a gente encerrar, é importante a gente lembrar que tudo isso é feito com diretrizes do governo federal, mas executado mesmo por estados e municípios lá na ponta, né? Ou seja, a gestão de todos esses instrumentos legais que essa nova lei traz, ela vai ser feita pelas prefeituras para favorecer o transporte local.
10: Exato. A titularidade, que a gente chama, né, quem realmente vai dizer qual é a linha que vai atender aquele bairro, é quem vive naquela cidade. São as prefeituras com participação da sociedade. É ali que a gente tem que discutir realmente se o serviço está atendendo a população ou não. O governo federal da diretriz, mas ele também entra financiando, dando assistência técnica, induzindo, que tem esse poder de fazer. Então, ele tem um papel também nessa lei, que é de dar esse suporte aos municípios e às regiões metropolitanas, mas esse protagonismo fica ainda com quem vive no território. A gente entende que é importantíssimo, e o marco legal coloca isso. Escutam a nível local, cobrem a nível local, venham também cobrar a nível de governo federal, mas entendo que as soluções vão partir de quem vive nos territórios.
4: Nós conversamos com o secretário nacional de mobilidade urbana, Marcos Daniel dos Santos. Muito obrigado, secretário, pela entrevista aqui à Voz do Brasil.
10: Eu que agradeço a oportunidade.
5: Mais de 9 mil vagas de graduação em universidades públicas.
4: Estão abertas essa semana as inscrições para o Sisu Mais, que vai preencher as vagas remanescentes da etapa regular do Sisu.
5: É a primeira vez que uma seleção desse tipo será realizada pelo MEC.
7: Os estudantes interessados em ocupar uma vaga em um curso de graduação em uma instituição pública de ensino superior terão mais uma oportunidade com o Sisu Mais. Será uma espécie de repescagem das vagas que não foram preenchidas na etapa regular do Sistema de Seleção Unificada 2026. É a primeira vez que o Ministério da Educação realiza o Sisu Mais. Estão sendo ofertadas 9.436 vagas em 532 cursos. Quem for classificado começa a estudar no segundo semestre. De acordo com o MEC, a adesão é voluntária. Cada universidade decide se participa e quais cursos disponibiliza. As inscrições para o Sisu Mais começaram nesta segunda-feira e vão até a próxima sexta-feira, 19 de junho, no site sisualuno.mec.gov.br. Ao acessar o sistema, deve ser feito login da conta gov.br. O candidato poderá escolher até duas opções de curso, turno, local de oferta e instituição. Para se inscrever, o estudante precisa ter participado de uma ou mais edições do Exame Nacional do Ensino Médio nos últimos 3 anos e ter concorrido a vagas na etapa regular do Sisu 2026. Para a seleção, será considerada a edição do Enem com melhor média ponderada. Os resultados saem no dia 24 de junho. Gabriela Noronha para a Voz do Brasil.
4: Alívio no bolso de estudantes que renegociaram dívidas pelo Desenrola Fiéis.
5: Após 30 dias de operação, o Ministério da Educação já contabilizou mais de 100 mil acordos firmados, o equivalente a 5 bilhões e 300 milhões de reais de dívidas renegociadas.
4: Aqueles que têm contratos firmados até 2017 e ainda não participaram podem aderir até o dia 31 de dezembro.
11: Após um mês de lançamento, o Desenrola Fiéis já implementou 100.209 renegociações de contratos do Fundo de Financiamento Estudantil, o Fiéis. Isso equivale a 5 bilhões e 300 milhões de reais em dívidas renegociadas em todo o país. O saldo das dívidas foi reduzido para 1 bilhão e 130 milhões de reais. Esse resultado reflete a adesão dos estudantes ao programa, que possibilita descontos de até 99% sobre o valor consolidado da dívida, conforme o perfil do contrato e o tempo de inadimplência. O Desenrola Fiéis tem potencial para beneficiar mais de 1 milhão de estudantes com contratos firmados até 2017 e que estavam na fase de amortização em 4 de maio de 2026. O prazo para aderir à renegociação vai até 31 de dezembro de 2026. Basta acessar os canais digitais dos agentes financeiros responsáveis pelo contrato. Com a confirmação do pagamento, ocorre a retirada do nome do estudante e dos fiadores dos cadastros de inadimplência. Com locução de Thaís Vitória, reportagem Daniele Popov.
5: Na sexta-feira, nós falamos aqui na Voz do Brasil sobre o Move Brasil Entregadores Moto Move Brasil Entregadores e MotoApp, que vai facilitar a aquisição de bicicletas elétricas e motos para quem trabalha com entregas por aplicativos.
4: Mas o Move também está avançando em outras frentes.
5: No braço do programa voltado para aquisição de caminhões e ônibus, os financiamentos já estão sendo aprovados.
4: Só da linha do BNDES já foram contratados 3 bilhões de reais.
12: Modernizar a frota nacional de veículos pesados, de cargas e passageiros. Com esse objetivo, o governo do Brasil disponibilizou 21 bilhões de reais em crédito para financiamento desses veículos, dentro do programa Mover Brasil Caminhões e Ônibus. A maior parte dos recursos será liberada via Tesouro Nacional. Somente dos recursos liberados via Banco Nacional de Desenvolvimento Econômico e Social, o BNDES, já foram contratados 3 bilhões de reais desde o fim de maio. O diretor de Desenvolvimento Produtivo, Inovação e Comércio Exterior do BNDES, José Luiz Gordon, fala sobre o andamento do programa.
13: Essa linha já está disponível, já está sendo utilizada. Taxas de juros ali que variam entre 11% e 12% ao ano, um instrumento que ajuda muito a capacidade de investimento, a renovação de frota, uma frota mais nova, mais eficiente ambientalmente.
12: A linha de crédito do BNDES já contabiliza quase 5 mil operações em 1.056 municípios de todas as regiões do país. A média por operação foi de R$1.300.000, sendo a maior parte destinada aos donos de frotas. Mas também já foram aprovados 43 milhões de reais para clientes autônomos em 104 operações. O caminhoneiro e diretor da Confederação dos Trabalhadores em Transportes Logísticos, Carlos Alberto Littdemer, fala dos pontos positivos da medida.
14: Um fundo garantidor, ele dá condição de que aquele caminhoneiro que não tenha um score ideal para o banco, né, ou não tenha as garantias necessárias para que realmente ele possa dar uma melhorada. Senão, fora isso, ele jamais conseguirá fazer qualquer forma de investimento. O alongamento do prazo, né, ele também é um facilitador, né?
12: As condições de financiamento variam conforme o perfil do beneficiário. Para transportadores autônomos, o prazo é de 120 meses, com 12 meses de carência. Para empresas de carga, o prazo para pagamento pode chegar a 60 meses, com 6 meses de carência. Já para empresas do setor de transporte de passageiros, o prazo é de 120 meses, também com 6 meses de carência. O programa prevê um limite de crédito de até 50 milhões de reais por cliente. Reportagem Cleide Lopes.
5: O governo do Brasil abriu crédito extraordinário de mais de 337 milhões de reais para intensificar a proteção florestal e o monitoramento ambiental.
4: A medida provisória foi publicada hoje e a verba vai ser executada pelo IBAMA e pelo ICMBio.
5: Do total, quase 195 milhões serão destinados para ações de prevenção e controle de incêndios florestais em áreas federais prioritárias e fiscalização ambiental.
4: Os recursos serão utilizados para despesas como mobilização de equipes, remuneração de brigadistas temporários e aquisição de equipamentos de proteção individual.
5: Foi incorporado ao SUS um novo tratamento para um tipo agressivo de leucemia.
4: E deve estar disponível aos pacientes no prazo de 6 meses.
15: A leucemia mieloide aguda é um tipo de câncer agressivo que afeta os glóbulos brancos na medula óssea. Entre os principais sintomas estão cansaço, anemia, infecções frequentes, perda de peso, febre, falta de ar, hematomas e sangramentos. Os pacientes do Sistema Único de Saúde com esse diagnóstico e que não podem se submeter à quimioterapia intensiva passam a contar a partir de agora com uma nova opção de tratamento. Trata-se da combinação de dois medicamentos, venetoclax com azacitidina, incorporada ao SUS pelo Ministério da Saúde. O tratamento é indicado para pacientes adultos com leucemia mieloide aguda recém-diagnosticada. A medida beneficia principalmente pessoas idosas ou com condições de saúde que dificultam um tratamento convencional. A previsão do governo federal é que a nova terapia esteja disponível na rede pública em até 180 dias. Natália Kuzlik, para a Voz do Brasil.
5: Para ajudar no combate a crimes digitais contra crianças e adolescentes, foi criado um canal de denúncias pela Agência Nacional de Proteção de Dados.
4: O novo canal busca facilitar o recebimento de relatos sobre violações de direitos por parte das plataformas na internet, como falhas na aferição de idade e ausência de segurança por padrão.
5: Os relatos devem ser de casos específicos e não genéricos e relacionados ao descumprimentos administrativos previstos no Estatuto Digital da Criança e do Adolescente.
4: O objetivo é ajudar no monitoramento e fiscalização de plataformas digitais e empresas que atuam no ambiente virtual.
5: Para denunciar, basta preencher o formulário disponível na plataforma da agência em www.gov.br/ANPD.
4: Começou hoje o pagamento do abono salarial para os trabalhadores nascidos em julho e agosto.
5: Mais de 4 milhões de trabalhadores vão receber ao todo 5 bilhões e 500 milhões de reais com pagamentos realizados pela Caixa Econômica Federal.
4: O benefício varia de R$ 136 a R$ 1.621, de acordo com a quantidade de meses trabalhados no ano base 2024.
5: Tem direito ao abono aqueles que receberam remuneração média de até R$ 2.766 com cadastro no PIS/PASEP há pelo menos 5 anos.
4: Os valores ficam disponíveis para saque até o encerramento do calendário, em 30 de dezembro de 2026.
5: E essas foram as notícias do Governo do Brasil.
4: Uma realização da Secretaria de Comunicação Social da Presidência da República.
5: Com produção da empresa Brasil de Comunicação.
4: Fique agora com as notícias do Poder Judiciário e do Congresso Nacional. Boa noite.
5: Boa noite para você e até amanhã.
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18: Supremo Tribunal Federal valida a inclusão automática de novos servidores federais em plano de previdência complementar. Para o STJ, citação de empresa estrangeira por meio de representante no Brasil exige prova da representação. Oiapoque recebe ação itinerante da Justiça do Trabalho com serviços gratuitos à população. Boa noite, eu sou Walter Lima. O Supremo Tribunal Federal validou a inclusão automática de novos servidores federais em plano de previdência complementar. O plenário considerou que a regra é constitucional e não afasta o direito de escolha do servidor, que pode ser exercido posteriormente. Marcela Luiza.
19: Ao analisar o caso, o relator ministro Nunes Marques entendeu que a facultatividade prevista na Constituição está preservada, já que o servidor tem liberdade para decidir se deseja ou não permanecer no sistema. O ministro destacou que a legislação garante o cancelamento da inscrição a qualquer momento e prevê a devolução das contribuições com correção monetária nos casos de desistência em até 90 dias.
18: É nula a citação de empresa estrangeira por meio de suposta representante nacional sem prova concreta dessa representação. Essa decisão é do STJ, Fátima Uchoa.
20: A quarta turma do STJ deu provimento ao recurso especial da companhia coreana Hyundai Corporation para declarar nulos os atos processuais praticados desde a citação realizada por meio da Hyundai Caoa do Brasil em ação de cobrança, rescisão contratual e indenização ajuizada por empresa brasileira que alega não ter recebido acessórios de telefonia celular pelos quais pagou. A Justiça do Rio de Janeiro considerou válida a citação, mas o STJ entendeu que esse ato só seria válido se a representação tivesse sido comprovada, o que não ocorreu. Assim, sem representante formal confirmado, a Hyundai deveria ser citada diretamente na Coreia do Sul por carta rogatória. O voto que prevaleceu no julgamento foi o da ministra Isabel Galotti.
18: Equipes da Justiça do Trabalho e de órgãos parceiros chegam ao município de Oiapoque, no extremo norte do Amapá. é a itinerância Cidadania Aqui com Você, para atender as aldeias indígenas. Rafael Silva.
0: As ações vão ocorrer de quarta a domingo. Primeiro na aldeia Manga. Sábado e domingo será a vez da aldeia Espírito Santo. Pela Justiça do Trabalho, além de receber orientações, os moradores da região também vão poder denunciar e resolver questões trabalhistas e previdenciárias e até solucionar conflitos. Mas vai ter também outros serviços, como emissão de documentos, orientações jurídicas diversas e atendimento na área da saúde.
18: Quatro legendas exibem propaganda partidária nesta semana. Programas vão ao ar na terça, quinta e no sábado, entre 19h30 e 22h30. Mariana Fabri.
21: Nesta semana, o Partido dos Trabalhadores, o Partido Liberal, o Partido Comunista do Brasil e o Partido Social Democrático exibem propaganda partidária nas emissoras de rádio e televisão. O tempo de propaganda depende do número de deputados federais eleitos pelo partido nas eleições gerais de 2022. Por isso, PT, PL e PSD têm direito a 10 minutos cada. Já o PCdoB conta com 5 minutos. A propaganda partidária promove o programa e as atividades do partido e divulga o posicionamento sobre temas políticos e sociais. Em anos eleitorais, como 2026, esse tipo de propaganda só é transmitida no primeiro semestre.
18: Governo Federal e FUNAI pagarão 10 milhões de reais por violações contra indígenas na década de 70 em Mato Grosso. A sentença também determinou a conclusão da demarcação em até 2 anos. Vanessa Pereira.
22: Depois de 50 anos, o MPF obteve a condenação na justiça contra o governo federal e a FUNAI por remover na década de 1970 indígenas Tapaiuna do território tradicional, próximo a Diamantino, em Mato Grosso. Na sentença, foi determinado o pagamento de indenização por danos morais e coletivos para a comunidade indígena, no valor de 10 milhões de reais. A conclusão da demarcação das terras em até 2 anos e um pedido público de desculpas.
18: 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Boa noite.

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1: Eu sou Paula Groba.
2: E eu sou Ricardo Nakaoka.
1: E estes são os destaques de hoje do Jornal do Senado, que começa agora.
2: Senado pode analisar compensação para médico que prestar assistência durante voo.
1: Projeto endurece punição para quem induz crimes em escolas e shoppings.
2: Bombeiros podem passar a receber recursos de emendas da saúde.
1: Boa noite.
2: Boa noite.
1: Uma emergência médica a 10 mil metros de altura pode transformar um voo tranquilo em uma corrida contra o tempo. Nessas horas, a ajuda de um médico entre os passageiros pode fazer toda a diferença.
2: Para reconhecer esse trabalho voluntário, o Senado pode analisar um projeto que prevê algum tipo de compensação aos profissionais que prestarem socorro durante viagens aéreas. Os detalhes com o repórter Alexandre Campos.
3: Autor do projeto, o senador doutor Irã, do PP de Roraima, lembrou que um médico que presta assistência ainda é obrigado a preencher formulários após o pouso do avião com informações sobre os procedimentos adotados durante o voo. Pela proposta, a companhia aérea vai ter duas opções: inserir no seguro que é obrigada a contratar uma cláusula prevendo a compensação ao profissional da saúde que agir nessas situações, ou, por conta própria, oferecer algum tipo de ressarcimento, como pagamento em milhas ou upgrade em viagem futura.
4: Você sabe que nós temos uma população que tem envelhecido muito, e quanto mais envelhecemos, mais agravos nós ficamos suscetíveis. E muitas vezes a gente encontra pessoas idosas que às vezes não tomaram suas medicações antipertensivas, suas medicações para controlar sua glicose, enfim, o que torna muito frequente a necessidade de um atendimento médico nos aviões.
3: Na justificativa de seu projeto, o doutor Irã, que é médico, lembrou que o Conselho Federal de Medicina confirmou o entendimento de que é devido algum tipo de compensação ao profissional pela prestação de socorro durante voos.
1: E o senador Eduardo Girão, do Novo do Ceará, lamentou a morte de 7 jovens atletas cearenses em um grave acidente ocorrido na rodovia estadual CE-187. Durante a sessão de hoje no Senado, ele pediu um minuto de silêncio em homenagem aos jogadores de basquete falecidos.
2: Girão lembrou que os jovens participam da Copa Sobral de basquete e regressavam para Juazeiro do Norte, quando o ônibus em que viajavam tombou às margens da rodovia.
5: Neste momento de profunda dor, eu quero manifestar minha solidariedade às famílias das vítimas e aos feridos, que seguem recebendo atendimento médico, e a toda a comunidade esportiva cearense.
1: O senador Isalci Lucas, do PL do Distrito Federal, alertou para o crescente endividamento das famílias brasileiras. Segundo o parlamentar, o número de pessoas com dívidas e restrições de crédito atingiu níveis recordes. Ele afirmou que a situação afeta principalmente as camadas de menor renda e defendeu uma reflexão sobre o alto custo do crédito no país.
2: Para Isalci, os juros elevados comprometem o orçamento familiar, dificultam o planejamento financeiro e limitam as perspectivas de crescimento econômico e social. Segundo ele, nenhum país consegue crescer de forma sustentável.
6: O grande problema do Brasil não é o tamanho da dívida. O grande problema do Brasil é o custo da dívida, é o preço do dinheiro, é o crédito caro, é o juro excessivo.
1: Na mesma linha, a senadora Zenaide Maia, do PSD do Rio Grande do Norte, voltou a defender medidas para reduzir o endividamento das famílias brasileiras. A parlamentar criticou as altas taxas de juros cobradas em operações de crédito, especialmente no cartão de crédito e no cheque especial, e argumentou que o comprometimento da renda dos brasileiros está diretamente relacionado ao elevado custo do crédito.
2: Zenaide Maia também pediu a aprovação da proposta de emenda à Constituição que limita os juros do cartão de crédito e do cheque especial a até 3 vezes a taxa Selic. Ela, que é autora da iniciativa, afirmou que a proposta ajudaria a conter o crescimento da inadimplência e a reduzir o impacto dos juros sobre o orçamento familiar. A PEC está em análise na Comissão de Constituição e Justiça.
7: Com a aprovação da nossa emenda, vamos frear essa bola de neve, pela qual os altos juros dificultam o pagamento e aprofundam a inadimplência.
1: Crianças e adolescentes precisarão de autorização judicial para exposição comercial nas redes sociais.
2: A determinação está no ECA Digital. Foi regulamentada pelo Conselho Nacional de Justiça e mira os chamados influenciadores mirins. Repórter Raíssa Abreu.
8: A norma do Conselho Nacional de Justiça determina que o juiz avaliará, por exemplo, se a atuação da criança ou adolescente nas redes é compatível com sua idade, suas atividades escolares e sua fase de desenvolvimento. O ECA Digital, que entrou em vigor em março, criou responsabilidades compartilhadas entre Estado, famílias e empresas de tecnologia na proteção das crianças e adolescentes no mundo virtual. O senador Alessandro Vieira, do MDB de Sergipe, foi o autor do projeto que deu origem à lei.
9: Nós estamos regulando parcialmente a atividade das empresas mais poderosas da história do capitalismo. Essa é a primeira lei das Américas nessa matéria. E nós conseguimos colocar na mesma mesa, do mesmo lado da trincheira, pessoas tão diversas como a nossa senadora Damares e a deputada Maria do Rosário.
8: A proposta do CNJ, que regulamenta a atividade de crianças e adolescentes nas redes sociais, será votada no final de junho. Se aprovada, as plataformas deverão suspender conteúdos que exponham pessoas com menos de 18 anos sem alvará.
1: E a Comissão de Segurança Pública pode votar nesta terça-feira um projeto que endurece as punições para quem incita ou induz crimes em ambientes coletivos, como escolas, universidades e centros de compras.
2: A proposta foi apresentada para combater o crescimento de ameaças e discursos de pânico propagados na internet. Repórter Bruno Lourenço.
10: A relatora, senadora professora Dorinha Seabra, do União do Tocantins, lembrou os trágicos atentados ocorridos em escolas de São Paulo, Blumenau, Aracruz e Sobral para justificar a necessidade do projeto.
11: Um grande número de pessoas que, aproveitando-se do anonimato e de uma suposta impunidade conferida pela rede mundial de computadores, passam a incitar ou induzir prática de homicídio, lesão corporal e ameaças em locais de frequentação coletiva, como escolas, universidades, ambientes de trabalho e centros de compra.
10: Apesar de apoiar a proposta, o senador Fabiano Contarato, do PT do Espírito Santo, afirmou que a alteração no Código Penal pode acabar diminuindo a pena.
12: Você está tirando a figura da codelinquência, seja do partícipe por participação moral na forma de induzimento ou instigação, ou no auxílio, que seria, pela teoria unitária humanista, pelo mesmo homicídio.
10: Depois da CSP, o projeto de lei segue para a Comissão de Constituição e Justiça.
1: Verbas da saúde para atendimentos dos bombeiros e regras para o uso de inteligência artificial estão entre os temas em debate no Senado nesta semana.
2: Um dos projetos em análise prevê o uso de emendas parlamentares da saúde para custear e equipar os serviços de atendimento pré-hospitalar dos corpos de bombeiros militares. Repórter Marcela Cunha.
13: Na terça-feira, a Comissão de Assuntos Econômicos pode votar uma proposta que atualiza os limites de endividamento para acesso ao microcrédito, com a correção anual desses valores pela inflação. Na Comissão de Educação, os senadores analisam novas regras para a participação de crianças e adolescentes em espetáculos e vídeos publicados na internet. Além de exigir autorização judicial, o texto proíbe a presença de menores em publicidade de cigarros, bebidas alcoólicas e apostas. Na quarta-feira, a Comissão de Assuntos Sociais pode autorizar o uso de emendas parlamentares da saúde para custear e equipar os serviços de atendimento pré-hospitalar dos corpos de bombeiros militares. Mas o senador Humberto Costa, do PT de Pernambuco, alertou que a inclusão dos bombeiros entre os destinatários das emendas da saúde pode aumentar a disputa por recursos do SUS.
14: Poderá gerar maior competição por verbas já insuficientes para atender plenamente as necessidades da atenção básica, da rede hospitalar, do SAMU e de outros serviços estratégicos do SUS.
13: Na Comissão de Ciência e Tecnologia, uma proposta proíbe o uso de inteligência artificial para reproduzir sem autorização a voz ou a imagem de uma pessoa com fins comerciais.
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2: Com edição de Paula Groba e trabalhos técnicos de João Lira, o Jornal do Senado fica por aqui. Acompanhe agora as notícias da Câmara dos Deputados. Boa noite.
1: Uma boa noite e até amanhã.
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17: Câmara pode votar texto do governo sobre redução da jornada de trabalho.
18: Avança projeto que indeniza produtores por prejuízos com falta de energia.
17: Deputados facilitam a matrícula em cidade vizinha mais próxima do aluno.
18: Proposta prevê incentivo fiscal para livros, brinquedos e jogos inclusivos.
17: Boa noite. A Comissão de Constituição e Justiça da Câmara aprovou o projeto que prevê incentivo fiscal para livros, brinquedos e jogos inclusivos. Agora, a proposta será analisada pelo Senado. A repórter Maria Neves explica o que diz o texto.
19: Pelo texto, o poder público deverá reduzir tributos para a produção de materiais que ajudem crianças e jovens com desordem estética, deficiência ou enfermidade que cause embaraço social a compreender e aceitar sua condição. Autor do texto, o deputado Dr. Jaziel, do PL do Ceará, afirma que a carga tributária sobre brinquedos corresponde a cerca de 40% do preço final. Devido a essa tributação elevada, o parlamentar sustenta que o mercado de artigos lúdicos para crianças com deficiência não alcança larga escala. É atendido por iniciativas isoladas e artesanais. O relator da proposta, deputado Diego Garcia, do Paraná, concorda com o autor e acrescenta que atividades lúdicas e brincadeiras são coisa séria, principalmente para crianças com deficiência.
20: Crianças com deficiência devem ser estimuladas a desenvolver autonomia e autoestima. Materiais didáticos, livros, jogos e brinquedos inclusivos, que respeitem as individualidades, certamente terão repercussão positiva no desenvolvimento das crianças.

0: o que representa 7,3% da população com 2 anos ou mais. Além disso, o Instituto identificou 2 milhões e 400 mil pessoas com autismo. Da Rádio Câmara de Brasília, Maria Neves.
1: Turismo. Gilson Daniel, do Podemos do Espírito Santo, destaca o potencial turístico da região do Caparaó, impulsionado por eventos tradicionais e pelas belezas naturais. O deputado cita o Festival de Inverno de Guaçuí e a Festa do Carro de Boi, na cidade de Iúna, como iniciativas que valorizam a cultura local.
2: Gilson Daniel também ressalta que Caparaó reúne atrativos como o Pico da Bandeira, além de uma rica gastronomia regional. Ele registra investimentos destinados à região, como a inauguração da obra de asfaltamento da rodovia que liga os municípios de Iúna e Urupi.
1: Agricultura. Projeto que prevê indenização a produtores rurais por prejuízos com falta de energia avança na Câmara. A repórter Sofia Peçanha tem os detalhes.
3: A Comissão de Agricultura aprovou o projeto que prevê que produtores rurais sejam indenizados quando tiverem prejuízos causados por falhas no fornecimento de energia elétrica. Apresentada pelo deputado Marcos Beltrão, de Alagoas, a proposta também foi aprovada pela Comissão de Minas e Energia. A medida vale para situações em que a falta de luz ou oscilações na rede elétrica provoquem a perda de produtos perecíveis, como leite, frutas, grãos armazenados ou até a morte de animais que dependem de sistemas automatizados para a sobrevivência. Durante a discussão na Comissão de Minas e Energia, o deputado Padre João, do PT de Minas Gerais, destacou os impactos diretos para os produtores, especialmente os de menor porte.
4: Porque a pessoa ela tem uma expectativa de, num mês, ela receber o leite que ofereceu. Então, terminar o prazo, isso é muito importante, porque a pessoa ela fica descapitalizada, fica sem renda, porque é o prejuízo. Caso do leite, mas tem as câmeras frias de legumes, verduras, queijos.
3: Para ter direito à indenização, o produtor deverá comprovar por meio de documentos técnicos que o prejuízo foi causado diretamente pela interrupção de energia. O valor será calculado com base no preço de mercado dos produtos na região. O texto também determina que a concessionária de energia terá até 30 dias para analisar o pedido e fazer o pagamento. Caso o prazo não seja cumprido, haverá acréscimo de 10% no valor da indenização como multa. O relator da proposta na Comissão de Agricultura, o deputado Tião Medeiros, do PP do Paraná, afirmou que a medida também pode incentivar melhorias na qualidade do serviço prestado pelas empresas de energia.
5: O dever de indenizar fortalece um incentivo para a atuação proativa dos distribuidores, ao mesmo tempo em que responde a uma demanda urgente dos produtores rurais de todo o país.
3: O projeto que garante indenização a produtores rurais por perdas causadas por falta de energia elétrica segue para análise na Comissão de Constituição e Justiça. Da Rádio Câmara de Brasília, Sofia Peçanha.
1: Economia.
2: Reginaldo Lopes, do PT de Minas Gerais, anuncia uma articulação partidária em torno da proposta que garante fomento indireto aos setores da cultura e do esporte por meio de créditos tributários para gestores, artistas e patrocinadores.
1: O deputado explica que o principal objetivo da proposta é incluir os mecanismos permanentes de fomento dentro das regras da reforma tributária. Para Reginaldo Lopes, a medida fortalece a geração de emprego e renda, além de estimular investimentos privados em cultura e esporte.
2: Maurício Marcon, do PL do Rio Grande do Sul, alerta para o agravamento da situação econômica do país. Ao mencionar dados sobre o endividamento das famílias brasileiras, o deputado prevê um cenário de forte instabilidade financeira.
1: De acordo com Maurício Marcon, o descontrole fiscal do governo impulsionou a inflação dos alimentos e elevou a taxa de juros a patamares históricos. Ele recomenda cautela financeira aos cidadãos diante do risco de uma crise. Trabalho.
2: O plenário da Câmara dos Deputados deve votar o projeto do governo que limita em 40 horas semanais a jornada de trabalho. O repórter Antônio Vital nos conta como estão as negociações.
6: A semana no plenário da Câmara começa com um único projeto na pauta, o que define a jornada máxima de trabalho em 40 horas semanais, sem redução de salários. No final de maio, a Câmara aprovou proposta que inclui esse limite na Constituição, o que deve ser ainda analisado pelo Senado. A diferença é que o projeto enviado pelo governo ao Congresso em abril detalha a aplicação da redução da jornada e altera 9 leis, além da consolidação das leis do trabalho, a CLT. Acrescenta esse limite em legislações específicas que tratam do repouso semanal remunerado, do esporte e de profissões como aeronautas, seguranças privados, trabalhadores domésticos e radialistas. O projeto chegou à Câmara em abril.

0: abril com regime de urgência constitucional, com prazo para ser votado. Como isso não ocorreu, passou a trancar a pauta do plenário a partir de 30 de maio. Desde então, os deputados ficaram impedidos de votar qualquer outro projeto de lei. Na semana passada, o presidente da Câmara, Hugo Mota, designou como relator o deputado Léo Prates, do Republicanos da Bahia, o mesmo da proposta de emenda à Constituição que acaba com a escala 6x1. O projeto do governo define que a duração normal do trabalho não poderá ultrapassar 8 horas diárias e 40 horas semanais, o que vai valer também para trabalhadores com escalas especiais. Estabelece ainda que todos os trabalhadores terão direito a 2 dias de folga remunerados por semana, de preferência aos sábados e domingos. Abre exceções para negociações coletivas, de acordo com as peculiaridades de cada atividade. Também permite escalas de até 12 horas seguidas, mas mantendo o limite de 40 horas semanais. A proposta do governo se aplica aos contratos em vigor e passa a valer imediatamente assim que virar lei. Já a proposta já aprovada, que acrescenta esses limites ao texto da Constituição, define que a adoção da medida será gradual, com prazo de 2 meses para começar a valer limite de 42 horas e de 1 ano para a jornada de 40 horas. Prevê ainda medidas de transição para microempreendedores individuais, microempresas e empresas de pequeno porte, e admite manutenção da jornada atual para terceirizados do serviço público até que ocorra nova licitação. O projeto do governo foi defendido pelo líder do PT na Câmara, deputado Pedro Czai, do PT de Santa Catarina.
1: Redução da jornada de trabalho de 44 horas para 40 horas semanais, portanto ter 2 dias para viver, para descansar, para ficar com a família, qualidade de vida e tempo para viver e tempo para trabalhar. Estamos convencidos que a redução da jornada de trabalho vai permitir o aumento da produtividade, ganha a sociedade, ganha a economia, ganha as famílias brasileiras.
0: Já a proposta que acrescenta o limite máximo de 40 horas semanais de trabalho na Constituição, quando foi votada na Câmara, recebeu críticas de deputados da oposição. Deputados do PL, do Novo e do Missão disseram que a medida vai acarretar aumento do trabalho informal, diminuir a produtividade e aumentar o custo para as empresas. Da Rádio Câmara, de Brasília, Antônio Vital.
2: Relações Exteriores.
3: Alexandre Lindemeyer, do PT do Rio Grande do Sul, defende a soberania nacional e a autonomia jurídica do Brasil, sustentando que o país não deve se curvar a decisões externas. Ele lembra a decisão dos Estados Unidos de classificar as facções criminosas brasileiras como grupos terroristas.
4: Alexandre Lindemeyer afirma que a lei brasileira e tratados internacionais distinguem claramente crime organizado e terrorismo. Em sua opinião, os Estados Unidos são movidos por interesses próprios, com o apoio de políticos brasileiros empenhados em entregar riquezas nacionais.
2: Educação.
3: A Câmara aprovou o projeto que facilita a matrícula na escola mais perto do aluno, mesmo que em município vizinho, e o texto seguiu para análise do Senado. Confira na reportagem de Luiz Cláudio Canuto.
5: A Comissão de Constituição e Justiça da Câmara dos Deputados aprovou projeto que assegura a alunos da educação básica o direito de se matricular na escola mais próxima da sua casa, mesmo que seja em um município vizinho. O texto aprovado muda a LDB, Lei de Diretrizes e Bases da Educação Nacional. Por recomendação da relatora, deputada Júlia Zanatta, do PL de Santa Catarina, a comissão aprovou as sugestões da Comissão de Educação para o projeto. Pela versão aprovada, será assegurado o direito à matrícula e ao transporte escolar, com possibilidade de acordo entre os municípios. A deputada Júlia Zanatta reforçou a importância da medida.
6: Não precisando de mais uma legislação estadual ou municipal para acertar isso aqui. Então, é uma legislação que pensa na vida das pessoas lá na ponta, dos alunos, das mães, que às vezes moram na divisa de um município com outro e não conseguem fazer essa matrícula por causa de uma burocracia imposta por uma lei que foi feita aqui em Brasília, mas que não viu a realidade das pessoas lá na ponta. Então é um grande avanço.
5: O censo de 2022 apontou que 7,2% dos estudantes do Brasil, ou seja, 4 milhões de alunos, precisam ir a um município vizinho para estudar. Pouco mais de 3% dos alunos do ensino fundamental e 6,6% dos alunos do ensino médio precisam fazer diariamente esse deslocamento. O projeto original é do deputado Evair Vieira de Mello, do Espírito Santo. Da Rádio Câmara de Brasília, Luiz Cláudio Canuto.
2: Política. Política.
4: Heloísa Helena, da Rede do Rio de Janeiro, despediu-se da Câmara após cumprir um mandato temporário de 4 meses. Em seu pronunciamento, a congressista fez um balanço de sua atuação, destacando a apresentação de mais de 60 projetos de lei voltados para a área social.
3: Heloísa Helena afirma que deixou o cargo consciente de ter feito uma política ética. A legisladora deixa o cargo em função do fim da suspensão do mandato do deputado Glauber Braga.
2: Justiça.
4: O nome afetivo, que muitas vezes crianças e adolescentes usam ao ganharem novas famílias, vai poder ser oficializado antes do fim do processo de adoção. A repórter Mônica Tati explica o teor da proposta, que agora vai para o Senado.
7: A Câmara dos Deputados aprovou proposta que permite o uso de nome afetivo por crianças e adolescentes sob guarda provisória, em cadastros de escolas e estabelecimentos de saúde, cultura e lazer. O nome afetivo é aquele pelo qual o menor é chamado pela nova família, antes da conclusão do processo de adoção e da alteração definitiva na certidão de nascimento. Depois de adotada, a criança geralmente troca o sobrenome. No entanto, há casos em que há a troca do primeiro nome também. O objetivo do projeto é antecipar o uso desse nome, como forma de respeitar a identidade da criança. A autora do projeto, a deputada Laura Carneiro, do PSD do Rio de Janeiro, explica por que a mudança do nome é importante ainda durante o processo de adoção.
8: A criança chegar à adoção é porque ela perdeu todos os links familiares, seja por violência, seja por abandono. Está absolutamente desprotegida, principalmente no amor. Então, vem o processo de adoção. O processo começa com essa guarda provisória. Isso demora muito tempo, é uma análise difícil. Mas durante esse tempo, essa criança cria vínculo com essa nova família. A própria família e na escola, os amiguinhos, na sociedade, na vida normal dessa criança, ela passa a precisar efetivamente ser parte daquela família. E esse pertencimento também está ligado ao nome dela.
7: Laura Carneiro também destaca a importância de mais mecanismos para incentivar a adoção no país, principalmente de crianças mais velhas e adolescentes. A proposta que permite o uso de nome afetivo por crianças e adolescentes sob guarda provisória segue agora para o Senado Federal e, se for aprovada, pode ser sancionada pelo presidente da República e virar lei. Da Rádio Câmara de Brasília, Mônica Tati.
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2: Segurança Pública.
3: Avançou na Comissão de Constituição e Justiça da Câmara a proposta que reduz a maioridade penal para 16 anos. Para Sérgio Turra, do PP do Rio Grande do Sul, a medida acaba com a possibilidade de criminosos de alta periculosidade se esconderem na menoridade.
4: O deputado critica a oposição de esquerda à proposta, argumentando que ela protege criminosos, indo contra o interesse público e a segurança da sociedade. Sérgio Turra menciona o apoio popular à medida, que será analisada agora por uma comissão especial antes de ir à votação no plenário.
3: Sargento Faur, do PL do Paraná, celebra a aprovação na CCJ da PEC que reduz a maioridade penal. O congressista afirma que a medida é um primeiro passo para responsabilizar adolescentes de 16 e 17 anos envolvidos em crimes graves.
4: Sargento Faur sustenta que a punição de adolescentes infratores busca proteger principalmente os jovens que estudam e trabalham. Ele lembra que a PEC ainda precisa passar por comissão especial e pelo plenário da Câmara em 2 turnos antes de seguir para o Senado.
3: José Rocha, do União da Bahia, celebra o Dia da Marinha, comemorado em 11 de junho. O parlamentar ressalta o papel histórico da corporação e exalta suas ações humanitárias operadas em rios de regiões isoladas para levar desenvolvimento e promover a integração nacional.
4: Presidente da Frente Parlamentar de Apoio ao Programa Antártico Brasileiro, José Rocha, ressalta a importância da Força Naval na proteção de quase 6 milhões de quilômetros quadrados da Amazônia Azul e defende investimentos em tecnologia como a construção de submarinos e fragatas.
3: Termina agora o Jornal Câmara dos Deputados, produzido pela Rádio Câmara, com trabalhos técnicos de Wellington Teles e apresentação de Val Monteiro e Luciana Vieira. Uma boa noite para você.
4: Você fica com as notícias do Tribunal de Contas da União. Boa noite.
2: Minuto do TCU.
10: O Tribunal de Contas da União realizou estudo sobre a relação entre os gastos do governo e a redução da pobreza no Brasil. O levantamento analisou não apenas a renda da população, mas também fatores como educação, saúde, moradia, trabalho e vulnerabilidade social. Para isso, o TCU desenvolveu um índice que mede diferentes formas de privação enfrentadas pelas famílias. Os dados mostram que, entre 2016 e 2024, a pobreza multidimensional diminuiu no país, principalmente entre os grupos mais pobres. O estudo também apontou que os gastos públicos estão associados à redução da pobreza, especialmente os investimentos em proteção social e saúde. O tribunal recomendou ao governo federal...
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excelente segunda-feira pra você que tá ligado com a gente pra mais uma edição do nosso Misturadão que tá chegando pra te fazer companhia nesta segundona, dia 15 de junho. Gente, prazer tá com vocês, hein? Bora pra cima, bora pra mais uma semana juntos aqui na sua rádio favorita, essa rádio que realmente é maravilhosa. Fazemos rádio com amor e carinho pra você. E o nosso Misturadão começa a edição de hoje com Luan Santana e Léo Foguete. 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

0: romantismo, carinho e reverência de Paula Fernandes. Amar de novo aqui no Misturadão, edição de segunda-feira. E agora você fica antenado e sabendo de tudo o que está acontecendo no cenário musical, gente. Vem aí o Mundo Pop.
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